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0: 9:12.
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0: 11:20. 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

0: 9:21.
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0: 9:33. 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

0: 9:53.
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0: 9:59.
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0: 10:22. 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

0: 10:40.
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0: 10h57.
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1: 1:56.
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se nesse momento algum de vocês me perguntasse onde estão os meus passos, eu não saberia dizer. Mas em nome de Deus, eu agradeço e peço que cada fã, cada amigo, cada irmão que dê um passo por mim, porque eu não sei onde estão os meus passos.

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0: 3:11.
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0: certa.
1: 3:52.
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6: 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Dia, povo de Deus, dia 8 de setembro, dia de Nossa Senhora da Luz, padroeira de Curitiba, da Arquidiocese de Curitiba, mas é uma festa para todo o Brasil. Nossa Senhora que vem nos trazer a luz verdadeira que é Jesus, a luz que não tem ocaso. Vamos rezar? Em nome do Pai, do Filho e do Espírito Santo, amém. Senhor Jesus, foram tuas as palavras: eu sou a luz do mundo. Quem me segue não andará nas trevas, mas terá a luz da vida. Senhor, eu creio e professo que, de fato, és a única luz que não tem fim. E é por isso, Senhor, que peço: iluminai a nossa pátria nessa semana da pátria, da cidadania, dos bons cristãos. Iluminai os governantes, para que possam exercer o poder no serviço do bem comum. Iluminai, Senhor, todas as situações de conflito nas cidades e no campo. Que a nossa pátria possa valorizar a todos, dando dignidade, o pão de cada dia, saúde, educação. Senhor, Senhor Jesus, luz do mundo, eu também peço e suplico: ilumina minha existência. No início desta manhã, por intercessão de Nossa Senhora da Luz. Afasta o que obscurece o horizonte da minha vida. Afasta o que me impede de ver este dia que começa com esperança. Dissipa, Senhor, a névoa da incredulidade. Dissipa, Senhor, a escuridão da mentira. Dissipa as trevas do pecado. Faz, Senhor, que a luz da fé, da Eucaristia, da palavra de Deus neste mês, seja a verdade para a nossa vida. Não permita, Senhor, que os ventos do mundo, as atrações, as turbulências, as tempestades possam diminuir e até apagar a luz, a tua luz, que brilha dentro de cada ser humano. Que a tua luz permaneça em mim no dia de hoje, mas que a tua luz, Jesus, brilhe em toda essa pátria amada, cujo primeiro nome foi Terra de Santa Cruz. Ofereça esse Pai Nosso para o bem do nosso Brasil e para alguém em particular. Pai nosso que estais no céu, santificado seja o vosso nome. Venha a nós o vosso reino, seja feita a vossa vontade, assim na terra como no céu. O pão nosso de cada dia nos dai hoje. Perdoai-nos as nossas ofensas, assim como nós perdoamos a quem nos tem ofendido. E não nos deixeis cair em tentação, mas livrai-nos do mal. Amém. Nossa Senhora da Luz, rogai por nós. Um bom dia a todos.
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8: Bom dia!
9: Bom dia! 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

0: 4 e 9.
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0: 4:22.
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4: Bom dia!

0: 4:37.
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0: meia.
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0: certa.
1: 5 e 7.
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0: 5:22.
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0: 69.
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1: Ah, ô cara legal, tô de volta. Opa, conferindo a hora, confere aí. Agora é 5:29. Mudou. 5:29, nessa manhã maravilhosa, como eu disse, lá atrás no início do programa, 4 horas, era que nós iniciamos o programa. Terça-feira, né, gente? Dia 8 de setembro. Vindo aí do feriado, né? Hã? Um feriado que mais parece um final de semana prolongado, né? Hã? Então tá joiada. Então tá bom. Estamos sempre juntos e misturados. 38 anos, Rádio Cidade. Aí quem ganha o presente é você. Isso mesmo, então, né? 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Cidade, 38 anos de sucesso, sempre sintonizado em você. 5:30, confere o reloginho, 5:30. Bom dia, Leste Mineiro. Bom dia, Vale do Aço. Homem do Campo, alô, vaqueiro. Bom dia, tudo bem com vocês? Ah, então tá, isso é importante, né? Muito bem. Ótimo dia para vocês, obrigado sempre pelo carinho da audiência. 5:30, confere o reloginho, 5:30.
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1: Garça Branca, é o Vieira e o Vieirinha, 5:31.

0: 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É o Vieira e Vieirinha, Garça Branca.
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0: Acerta o redondinho que eu ajusto o ponteirinho. Agora 5 horas mais 34.
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0: Esse cara sou eu e eu tô de bem com a vida, esbanjando a alegria todo santo dia. Obrigado por deixar eu fazer parte da sua família aqui através do rádio, né? Eu aqui, você na sua casa, no seu trabalho, no seu carro, aonde quer que você se encontre com o radinho ligado, eu tô dentro, juntos e misturados, com a alegria de sempre. Eu tô que tô com uma tonelada de alegria, sempre fazendo o que gosta. Gente, quem faz o que gosta vive de férias, não é verdade? Então tá bacana pra danar, ué. Oi, Edmilson, Anderson Lanches, vê que tá as coisas aí, joinha pra danar. E o Igodinho já chegou, hein? Alô, Marquinhos Bigode, o fiel escudeiro aí de Edmilson, né? O menino da massa, aquele, né, de confeitados, sabe tudo esse menino. Marquinhos, você é fera, meu irmão, beleza pura. Tá na toa que você tá investindo aí na berganha, né? Dá os 8 burros no lado. Te falei falar 7, mas 7 é conta de mentiroso, né? Então é 8, né? Investimento. O Dimilson falou assim: tem um bode pra entrar de lambuja. Que isso? Marquinho, um abraço, meu irmão. Obrigado, viu? 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Bacana? Anderson Lanches, opa, bacana. Confere o reloginho, 5 horas, 5 horas mais 36, agora confere, 5:36. 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Abraço aí ao Bruno Pimenta. 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O gerente é o Matheus. O Matheus que é o gerente, né? É o Bruno Pimenta, o proprietário que parece funcionário, tanto que trabalha também. E claro, o Matheus, que é o gerente, coordena os dois vendedores, são os atendentes, são linhas diferentes, não é verdade? Então, a Cinelândia, a popular da cidade. 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Alô, Valdir, alô, Alessandra, alô, colaboradores, ótimo dia para vocês, obrigado sempre pelo carinho da audiência. Confere o reloginho, 5 horas mais 38. Confere, 5:38.
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2: O cara legal, pode me chamar de amigo que eu aceito, claro. Ah, terça-feira, 20, dia 8 de setembro de 2026, hein? A tua vida feriado aí, né? Feriado prolongado, vamos dizer assim, né? Sábado, domingo, segunda-feira. Tem que trabalhar hoje, viu, gente? É terça-feira, tem que trabalhar, né? O trabalho dignifica o ser humano. Isso, tem que ralar peito. É isso mesmo, acordar cedo, trabalhar. Dá um jeito, vamos que vamos. Que seu trabalho seja abençoado, de paz, alegria, saúde, né? E muito trabalho, muito esforço. Cuidado por acaso, não, tem que esforçar, viu? É, papai do céu ajuda, mas faz sua parte. Vamos que vamos. 5 horas 45, confere o reloginho. Agora 5h45, quero abraçar a turma que tá acordando agora. Opa, bom dia! A turma do volante grande, alô caminhoneiro, alô carreteiro, alô turma nos ônibus, nas vans. Obrigado pela carona que me dá. A turminha do táxi, ô turma do táxi, bom dia! Turma do aplicativo, tá aí sempre acordando cedinho. Opa, bom dia pra vocês, obrigado pelo carinho. Daqui a pouquinho a turminha tá indo pra escola. Ô, turma bacana, bom dia, vamos estudar. Tá na reta final, hein? É isso mesmo, o ano tá acabando. É, o 2026 tá partindo. É. Vamos que vamos. Alessandra Aparecida, bom dia, querida. Obrigado pelo carinho da audiência. Confere o reloginho, 5 horas 46. A turma da padaria. Alô, padeiro, bom dia. Alô, confeiteiro. É, a turma não deixa queimar o pão, hein? Cuidado aí, hein? Vamos ficar de olho. Confere o reloginho, 5 horas e 46.
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2: Falcão ferido. É Geraldo Viola e Dino Guedes. 5 e 46.

0: 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Falcão Ferido, Geraldo Viola e Dino Guedes.
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0: Ah, pode acertar o redondinho com a Justo Ponteirinho. Faltando 10 para 6.
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0: O cara é legal, pode me chamar de amigo? Ah, eu aceito, claro que aceito. Opa! Bom dia, Leste Mineiro, bom dia, Vale do Aço, bom dia, Zona da Mata, bom dia, você que ligou o radinho agora, seja bem-vindo, obrigado pelo carinho da audiência. Faltando 9 para 6, agora faltando 9 para 6, eu quero falar para você, produtor de café, o produtor de café, olha só, está plantando café, café tá acabando a colheita já, não tá na hora de restaurar o 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

0: o rei das mudas de café e o Baporanga para todo o leste mineiro, Zona da Mata e Vale do Aço. Faltando 8 para 6, acerta o reloginho. Alô, Lisânia, bom dia, querida. Obrigado, viu, pelo carinho da audiência. Chamando agora o João. 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Bom dia, João, tudo bem?
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0: 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Faltando 6 para 6 agora, anota o reloginho aí, faltando 6 para 6.
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10: O cara legal, pode me chamar de amigo. Ah, eu aceito, né, Marilda? Marilda Cobb de Palmeiras, Oba Poranga. Alô, Baporanga, alô, Cores Palmeiras, alô, Marilda, dona Isabel, também Maria Isabel, um abraço, querida, obrigado, viu, pelo carinho sempre da audiência. 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
10: 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Confere o reloginho, 6:07, 6:07.
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10: Me mata de uma vez, machuca. É o trio Parada Dura, 6:07.

0: Legal, na rádio das promoções, 38 anos, sempre ao seu lado, ao trio Parada Dura. Me mata de uma vez, que isso?
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0: Acerta o reloginho, 6:10, confere, 6:10.
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0: Sou eu, tô de bem com a vida, esbanjando alegria todo santo dia. Obrigado por deixar eu fazer parte da sua família através do rádio. Eu aqui, você na sua casa, no seu trabalho, no seu carro, aonde quer que você se encontre com o radinho ligado. Ah, eu tô dentro, juntos e misturados, com a alegria de sempre. Eu tô que tô com uma tonelada de alegria, sempre fazendo o que gosta. Gente, quem faz o que gosta vive de férias. É verdade, né? É bom demais, é maravilhoso. Saindo pro trabalho, opa, seu trabalho seja abençoado, de paz, alegria, saúde, produtivo, né? O mais importante. Claro, com certeza, como eu sempre digo, o trabalho dignifica o ser humano. Então, tem que trabalhar, tem que trabalhar. Que cai do céu a chuva e bênçãos, né? Então vamos correr na frente, né? Só fala assim, aí, como é que tá as coisas? Ah, tô correndo atrás. Atrás tem um monte de gente correndo já, vamos correr na frente, vamos correr na frente. Abraçando você que ligou radinho agora, Lucimar Piedade Caratinga. Lucimar, qual os Nogueiras? Bom dia, qual os Nogueiras aí, Lucimar? É o seu nome, que é sobrenome, que é Lucimar Nogueira, né? Ah, a turma dos Nogueiras, a turma bacana aí de Piedade de Caratinga. Ótimo dia, obrigado pelo carinho. Alô, Santa Bárbara do Leste, alô, Santa Rita de Minas. Alô, Bom Jesus do Galho. Fala aí, Bom Jesus do Galho, que é abraço ao Geraldo Arcanjo. Ô, Geraldo Arcanjo. O Miltinho do táxi, o Miltinho, tá sumido, hein, Miltinho? Bom dia, obrigado pelo carinho da audiência, grande Miltinho, abraço a tua bacana aí, de Bom Jesus do Galho. Ubaporanga, Vargem Alegre, Entre Folhas, São Domingos das Dores, São Seba, Chão de Anta. Alô, Inhapim. Alô, Vale do Aço, Zona da Mata, turma bacana aí, sempre ligado por aqui. Alô, João Molevade. 6:13, confere o reloginho, 6:13 agora. 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Rede Lojas Casa do Produtor. 6:13, 6:12 mais 1, hein? Vamos que vamos. 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
15: Ô, cara legal, pode me chamar de amigo. Ah, eu aceito, hein, claro. Ô, Ronaldo Ribeiro, Ronaldinho das Mudas, bom dia. Ô, Wagner Ribeiro, tá sumido, fala comigo. Bom dia, meu irmão, obrigado pelo carinho. 6:21, conserta o reloginho, acerta o reloginho aí, 6:21. Fala em relógio, eu quero abraçar o Fábio Maurício, nosso relojoeiro. Ô, Fábio Maurício, bacana, né? Tá meio chiquinho, né? Aí ao lado do nosso amigo Anderson Lanche, do Edmilson, né? A turma bacana aí. Tói falando assim, eu mexo no redondinho. No quadrado também, né? Relógio tem aquele quadrado, tem de bolso, tem várias modalidades, vários modelos, não é verdade? Tói do Lau, nosso glorioso, né? Fábio Maurício. Um abraço, meu irmão. Obrigado pelo carinho da audiência. E o Vascão e o Tói, né? Tá aí, né? Importante é não cair, não é verdade? Então tá, ui. 6:22, conserta o reloginho, afere o reloginho, 6:22. Agora, eu quero abraçar o produtor rural, homem do campo, vaqueiro, ô leiteiro, bom dia, bom dia, bom dia. quero abraçar o meu amigo, eu contei com ele ontem, que papo agradável, descontraído, aquela resenha bacana, o David, David Nunes, o nosso popular Deivinho. Ô, Deivinho, da Runhapim, bom dia. O Yuri também, né? Ô, Yuri, bom dia, Yuri. Um abraço, meu irmão. Yuri é o nosso marceneiro, né, Yuri? Ô, Yuri, um abraço, meu irmão. A turma bacana aí da Runhapim, batemos aquele papo muito bacana, sensacional, aquela resenha descontraída, né? Ô, tá, que isso é bom demais, né? Papo agradável, sempre bem-vindo, né? Então, 6:23, confere o reloginho, 6:23.
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15: Ops, sai pra lá, maiado. Ó, o disco voador aí, ó. É o Sérgio Reis, 6:23.

0: Legal, Cidade, a rádio das promoções, 38 anos, sempre ao seu lado. Disco Voador, venha, Disco Voador, endireitar esse povão marvado aqui no Brasil, hein? É? Só o senhor vem, Disco Voador? Não, Jesus Cristo primeiro, né? Deus primeiro. Então tá bom, vai dar certo. Sérgio Reis é o Disco Voador.
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0: Pode acertar o reloginho, 6:27, confere, 6:27 agora. 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
0: O cara é legal, e eu tô legal, super legal. E você, como é que tá nessa manhã maravilhosa, hein? É, hoje é terça-feira, viu? O feriado acabou. Vamos pular miúdo, vamos cair no capinado, vamos ralar peito. Isso, chama que eu vou.

0: Paraná. 6h29. Dez horas 29, acerta o reloginho, 6h29. 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Confere o reloginho, 6h31, confere, 6h31 agora.
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2: O cara legal, pode me chamar de amigo que eu aceito, claro. 6:40, agora confere o reloginho 6:40. Lúcia Helena, bom dia, Lucinha, bom dia, obrigado pelo carinho, né? Eu sempre encontro com a Lúcia Helena em Caratinga, né? Nas calçadas da vida, né? Amanda fala, aquele abraço seguinte. Hoje é Paulo, tô te ouvindo todo dia. Bacana, Lúcia Helena. Obrigado, querida. Obrigado pelo carinho da audiência. 6:40, confere o reloginho. 6:40 agora. Olha, aquela abraçar a turma do volante grande. Alô, caminhoneiro. Bom dia, carreteira, turma nos ônibus, nas vans. Bacana? Transportando o Brasil.
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2: Ai, nossas gloriosas homenagens, sinceras homenagens à turma do Volante Grande, Zé de Camargo e Luciano, rédeas do Poçante, 6:40.

0: 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Zezé de Camargo e Luciano, rédeas do Poçante.
1: Hora certa.
0: Acerta o reloginho, 6:44, confere, 6:44.
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0: O cara é legal, me chama de amigo, eu aceito. 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Abraçando a turma, tá acordando agora, daqui a pouquinho a turminha tá indo pra escola. Ô, turma da escola, bom dia, garotada, vamos estudar, glória, bacana. Lá no Vale do Aço, quero abraçar o amigo e companheiro da nossa gloriosa co-irmã Tropical. Alô, Chico Rezende, bom dia, meu irmão. Obrigado pelo carinho da audiência. Grande Chico. Sacudiu. 6:46, acerta o reloginho, 6:46.
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13: Esse cara sou eu e eu tô de bem com a vida, esbanjando alegria todo santo dia. Obrigado por deixar eu fazer parte da sua família através do rádio. Eu aqui, você na sua casa, no seu trabalho, no seu carro, aonde quer que você se encontre com o radinho ligado. Ah, eu tô dentro, juntos e misturados, com a alegria de sempre. Eu tô que tô com uma tonelada de alegria, sempre fazendo o que gosta. Gente que faz o que gosta vive de férias, não é verdade? É bom demais. Pintar um capilé ajuda a duplicar, a pagar, né? Ajuda? Então tá bom. Ô, turminha da escola, bom dia. Bom dia, essa turminha tá indo pra escola aí, tá com o papai no carro. Opa, bom dia, minha menininha, meu menininho. Abraço, papai aí, papai, abraço o filhão aí, a filhona, né? Vamos pra escola. Bacana? Tá na hora, tá na hora. Alô, Altivo da Loteria, bom dia. Obrigado aí pelo carinho da audiência, né? Essa turma bacana aí, sempre antenada por aqui no trânsito. Tá no trânsito? Opa, bom dia, bom dia, bom dia. Tá um climazinho friozinho gostoso, não tá? Opa, que bacana, né? Sensacional. Daqui a pouquinho vem a chuvinha mais pra nós. Eita, vamos plantar milho, moçada.
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13: 6:58. Ah, adivinha. Não dá tempo de mais nada. Tá na hora de agradecer. Agradecer a Deus mais um dia, mais uma terça-feira de vida, de paz, alegria, saúde, trabalho, dignidade. Que é o trabalho que dignifica o ser humano, não é verdade? Então, vamos trabalhar. Acordar cedo, né? Como diz o velho ditado, rala peito, né? Bacana, porque cai do céu é bênção e chuvas. Então, vamos fazer nossa parte. Vamos correr na frente? Então tá. Com muita humildade e fé. E agradecer o dono, o único, dono e criador do universo. Dono do mundo, dono de nós. Muito bem. Chegou o horário reservado ao TSE. Na sequência, Jornal da Itatiaia, dando continuidade, interatividade com a dupla sensação. Ele, Israel Ferreira, o queridão da cidade, e claro, Renato Salles, o Mr. Papagaio, para comandar a interatividade. 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
30: Água invade pista no sentido Sete Lagoas após vazamento na BR-040.
31: PM suspeito de matar esposa é preso durante velório em São Paulo.
30: Leitinho muda apoio ao Senado e escolhe Domingo Sávio e Superman.
31: Edson Fachin, presidente do Supremo, adia reunião com a OAB em meio à crise na corte.
30: Mais de 200 mil pedidos do INSS estão atrasados há mais de 45 dias.
31: Rússia e Ucrânia voltam a trocar ataques em meio à tentativa de acordo de paz.
30: No futebol, começa hoje a briga por uma vaga na semifinal da Sul-Americana.
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30: 7:26, Jornal da Itatiaia. Hoje é terça-feira, 8 de setembro de 2026. Você está na companhia de Eustáquio Ramos e Fernanda Viegas. Muito bom dia para você que está sintonizado com a gente. Nós estamos ao vivo também no YouTube, no site, no aplicativo da Itatiaia, na Alexa, na TV a cabo e no canal 957 da Parabólica Digital. A partir de agora, toda a rede Itasat reunida para trazer os principais destaques de Minas, do Brasil e do mundo. E nós começamos com o trânsito.
0: Vazamento de água atinge a BR-040 na pista em direção a Sete Lagoas, próximo ao trevo da Ceasa, em Contagem, na região metropolitana. A Copasa ainda não informa se trata-se de um rompimento de adutora. A água atinge também o sentido Belo Horizonte. A reportagem entrou em contato com a Copasa e aguarda retorno. Direto da Central de Trânsito Itatiaia Emive, repórter Isabela Gouveia.
1: Agora, as condições do tempo.
30: Minas Gerais terá uma terça-feira de céu parcialmente nublado, com pancadas de chuva e trovoadas isoladas no noroeste, central mineira, triângulo mineiro, alto Paranaíba e sul-sudoeste. Céu nublado, com possibilidade de chuva isolada no Jequitinhonha, Mucuri, Rio Doce e Zona da Mata. Demais regiões, céu nublado a parcialmente nublado, com possibilidade de chuva isolada. BH terá um dia de céu nublado a parcialmente nublado, com possibilidade de chuva. A temperatura terá uma ligeira elevação. A máxima hoje deve chegar aos 23 graus. Repórter Aline Neves.
31: 7:28. O presidente do Supremo Tribunal Federal cancela a reunião com representantes da OAB, a Ordem dos Advogados do Brasil, e trataria da crise no judiciário. De Brasília, ao vivo, o repórter João Pedro Melo tem os detalhes. Bom dia, João.
2: Oi, Stank, bom dia a você, bom dia a todos que estão nos acompanhando. Reunião que seria nesta quarta-feira. O encontro tinha sido pedido pela própria entidade para discutir a crise que atinge o Supremo e estava previsto para reunir, além do presidente nacional da OAB, Beto Simonetti, os presidentes das 27 seccionais da ordem. Até agora não foi marcada uma nova data para essa reunião e Fachin justificou uma alta demanda nessa semana para cancelar esse encontro. A OAB tem acompanhado de perto os desdobramentos do caso envolvendo os ministros Alexandre de Moraes e André Mendonça e o caso, claro, relacionado ao Banco Master. Nos últimos dias, seccionais da ordem adotaram posições duras, inclusive a OAB do Paraná aprovou um pedido de afastamento cautelar de Moraes e também defendeu que o procurador-geral da República, Paulo Gonê, seja considerado suspeito em processos relacionados a esse caso. Já o Conselho Federal da OAB afirmou que defende uma apuração rigorosa e isenta dos fatos com respeito ao devido processo legal, além da ampla defesa e a presunção de inocência. Bom, esse cancelamento da reunião acontece também depois de uma manifestação de ex-ministros e ex-presidentes do Supremo que divulgaram uma carta classificando o momento como uma das mais graves crises da história recente da corte e pediram a Fachin uma atuação para preservar a imagem e a estabilidade institucional do tribunal. De Brasília, João Pedro Melo.
30: 7:29.
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3: O candidato à presidência da República pelo Avante, Augusto Cury, afirmou que é favorável ao impeachment de ministros do Supremo Tribunal Federal, desde que irregularidades sejam comprovadas. A declaração foi dada durante sabatina à CNN Brasil.
4: Bom, eu sou a favor de impeachment, sim. Cometeu erro, ninguém deve ser isento de culpa, ninguém deve ser protegido, até porque todo colaborador público, seja eleito ou seja de carreira, é um funcionário do pagador de impostos. E o pagador de impostos, o contribuinte, quer justiça. Então, se o Alexandre de Moraes cometeu erros, se ficar provado, ele tem que ser impeachment. Ou então, deveria até ter a elegância dele mesmo sair para se defender, porque não é possível uma situação dessa onde o Brasil está colapsando nas suas instituições.
3: Cury foi sabatinado ontem pelos jornalistas Márcio Gomes e Edilene Lopes. O político foi o último de uma sequência de candidatos que foram sabatinados. Lula e Flávio não compareceram. No próximo compromisso eleitoral, a Itatiaia e a CNN Brasil vão integrar um pool de emissoras do consórcio Momento da Decisão para a realização de um debate presidencial do dia 14 de setembro aqui na capital paulista, mas com transmissão de vários veículos para todo o Brasil. De São Paulo, repórter Mardélio Couto.
30: 7:31.
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5: Bom dia. Dia 8 de setembro e nós estamos aqui, brasileiros e brasileiras, cientes de que temos uma pátria e que ela é nossa, mas que estamos passando por uma crise sem precedentes na história do judiciário. E muita coisa tem que ser passada a limpo. No judiciário, no legislativo, que é quem pode, inclusive, colocar freios no judiciário. Porque quem está no legislativo são aqueles que receberam o nosso voto. O Congresso Nacional, o Senado do Brasil, é que pode falar por nós. Estamos em um período eleitoral. Como que as coisas acontecem de uma forma para que a gente abra a consciência da cidadania? E sem essa consciência da cidadania, sem os poderes funcionarem de uma forma harmônica em prol da sociedade brasileira, nós não teremos um ambiente propício ao trabalho. A gente quer produzir, a gente quer ser feliz, a gente quer melhorar a nossa condição de vida, a condição de vida da nossa família, a condição de vida das nossas cidades, do nosso estado, do nosso país. Mas se os poderes não nos representarem, nós ficamos completamente órfãos da democracia e da república. Precisamos cobrar atitudes republicanas e precisamos sim ir em frente e colocar e passar a limpo toda essa crise. Eu tô falando tudo isso porque quarta-feira lideranças da indústria e do mercado financeiro vão fazer uma reunião com juristas para elaborarem propostas de aperfeiçoamentos institucionais no judiciário. Rita Mundim para a Rádio Itatiaia.
31: 7:34. Policial suspeito de feminicídio é preso durante velório da esposa em São Paulo. Da capital paulista, ao vivo, o repórter Yuri Cavalieri tem os detalhes. Bom dia, Yuri.
3: Bom dia, Eustáquio. Exatamente, o policial militar Vinícius Costa Silva, de 26 anos, foi detido em pleno velório, suspeito pela morte da mulher, Larissa da Cruz Morata, de 29 anos. Ele chegou ao local, mas a família da vítima não permitiu que o PM entrasse para participar da cerimônia. A Polícia Civil apontou que a prisão do policial militar foi decretada após exames necroscópicos identificarem incoerências em relação à trajetória do projétil e a forma como a vítima morreu. A Larissa foi encontrada morta com um tiro na cabeça dentro de casa na cidade de Embu das Artes, na Grande São Paulo, no domingo. Ela foi localizada no banheiro do imóvel, ao lado da arma de fogo do marido. Larissa era radiologista e trabalhava em uma farmácia administrada por ela e pelo marido. Em depoimento, familiares dela afirmaram não acreditar na versão apresentada pelo soldado de que teria sido suicídio e contestaram essa hipótese. Segundo a avó de Larissa, a jovem enviou uma mensagem por volta das 9 da manhã do domingo, dizendo que havia se separado do policial. E ela, depois, às 11 da manhã, foi encontrada morta. As investigações continuam. Eustáquio Ramos e Fernanda Viegas.
30: Obrigada, Yuri Cavalieri, ao vivo de São Paulo, 7:35. Daqui a pouco, Cleitinho muda discurso e apoia e aponta apoio a outros nomes para o Senado em Minas.
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0: Nexus, uma nova pesquisa, Nexus BTG, divulgada agora há pouco, mostra o presidente Lula, do PT, em empate técnico com Flávio Bolsonaro, do PL, Augusto Cury, do Avante, e Ronaldo Caiado, do PSD, em possíveis disputas de segundo turno para a presidência.
1: Contra Flávio Bolsonaro, Lula aparece com 45%, enquanto o senador tem 46%. Augusto Cury registra 45% contra 43% do petista. Já Ronaldo Caiado tem 43% enquanto Lula marca 46%.
0: Já contra Romeu Zema do Novo, o presidente aparece à frente do ex-governador de Minas por 47% a 40% e de Renan Santos do Missão por 47% a 39%.
1: A pesquisa ouviu 2.002 eleitores entre sexta-feira e ontem. A margem de erro é de 2 pontos percentuais e o nível de confiança é de 95%.
0: 7:39. O senador e candidato ao governo de Minas, Cleitinho Azevedo, do Republicanos, muda o discurso sobre as alianças ao Senado e passa a apoiar outros dois nomes na disputa.
2: Após o senador e candidato ao governo de Minas, Cleitinho Azevedo, do Republicanos, o irmão gêmeo dele, ex-prefeito de Divinópolis e candidato a deputado federal, Gleidson Azevedo, do mesmo partido, anunciou publicamente o apoio à candidatura do deputado federal Domingos Sávio, do PL, para o Senado por Minas. Em entrevista nesta segunda, ele afirmou que o apoio a Domingos Sávio é compartilhado também pelo outro irmão, deputado estadual e candidato à reeleição, Eduardo Azevedo. A declaração de Gleidson ocorre no mesmo dia em que Cleitinho também oficializou o respaldo a Domingos Sávio. Durante ato na Praça da Liberdade, neste 7 de setembro, o senador e candidato ao Palácio Tiradentes pediu votos para o representante do PL e também para Marco Antônio Superman, do Partido Novo. O Republicanos, que é o partido de Cleitinho, não lançou um candidato ao Senado aqui em Minas Gerais. Nos últimos dias, Cleitinho fez acenos a diferentes nomes da direita na disputa. No domingo, apareceu ao lado de Marcelo Aro, do PP, em Belo Horizonte, e depois com o senador Carlos Viana, do PSD, em Santa Luzia. Nesta segunda-feira, durante as manifestações da direita na Praça da Liberdade, em Belo Horizonte, Cleitinho apontou Domingos Sávio e Marco Antônio Superman como os nomes prioritários dele para enfrentar o STF.
3: Eu acho que para enfrentar o STF como a gente quer, tem que ser dois. Uma campanha, tem pessoas que vai lá, que é candidato, e faz agenda. Eu vou lá nessa agenda, tem outros candidatos. Isso é democracia. E eu espero que eu seja o candidato dessa mesa. Eu espero que eles façam igual eu fiz aqui.
2: Domingos Sávio agradeceu o apoio de Cleitinho, falou que este apoio é recíproco e disse acreditar que o atual senador vai fazer um bom governo se for eleito de fato por Minas Gerais.
4: Não é novidade para mim, porque a gente é amigo de longa data e o Cleitinho também recebe o nosso apoio, porque a gente sabe da pessoa boa que ele é, da pessoa do bem. Eu não tenho nenhum constrangimento de dizer aqui que a minha confiança no Cleitinho, como uma pessoa preparada, poderá fazer um grande governo em Minas Gerais.
2: Repórter Alan Passos.
1: Em nota, o candidato ao Senado, Marco Antônio Superman, que é do Partido Novo, comemora o reconhecimento feito pelo senador Cleitinho e diz que isso é resultado da trajetória construída nos últimos anos.
0: 7:41.
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1: Roberta, agora que eu queria que você analisasse, explicasse pra gente por que o apoio do senador Cleitinho é tão disputado nessa eleição por candidatos ao Senado, hein? Bom dia.
6: Bom dia, Stáquio. Bom dia, Fernanda.
7: Bom dia,
6: amigos da Itatiaia. O senador Cleitinho, candidato do Republicanos ao governo de Minas, anunciou neste 7 de setembro seu apoio a dois candidatos que concorrem ao Senado Federal. O deputado federal Domingos Sávio, do PL, e o influenciador Marco Antônio Costa Superman, que é do Novo. Enquanto Domingos Sávio integra a chapa majoritária de Flávio Roscoe, candidato do PL ao governo de Minas, o Novo de Superman está na coligação que dá sustentação à reeleição do governador Matheus Simões, do PSD. Candidatos ao Senado estão em busca de aliados que possam lhes dar maior visibilidade e tração nesta eleição. Cada eleitor pode escolher dois nomes. Cleitinho é percebido como um cabo eleitoral com bom potencial para dar uma referência ao eleitor que está diante de um cardápio de 16 candidaturas ao Senado, das quais 6 são de legendas sem bancada, sem tempo de antena e neste momento não pontuam nas pesquisas de intenção de voto. Com esse movimento, Cleitinho se reposiciona descartado descartando apoio antes indicado ao candidato Marcelo Aro do PP, que concorre em chapa avulsa da Federação União Progressista, coligada a Matheus Simões. Além do senador Carlos Viana Aro, na mesma coligação de Matheus Simões está o candidato Carlinho Moura do Avante. No campo bolsonarista, as principais candidaturas postas ao Senado são de Domingo Sávio, Superman e de Carlos Viana, que agora disputa o segundo voto bolsonarista com o candidato do Novo. No campo lulista, a ex-prefeita de Contagem, Marília Campos, do PT, é a principal referência. Ela integra a chapa majoritária ao governo encabeçada por Patrusa Ananias, do PT, onde também está candidata ao Senado Áurea Carolina, do PSOL. Ao centro político, o ex-governador e atual deputado federal Aécio Neves, do PSDB, que chegou à corrida pelo Senado na última hora, compõe a chapa majoritária de Alexandre Calil, do PDT. Aécio aposta no recall para conquistar o segundo voto de quem já definiu o primeiro e em acordos políticos que costura com ex-secretários de seu governo, inclusive Danilo de Castro, candidato a vice na chapa de Matheus Simões. Pelo MDB concorrem Arcanjo Pimenta e Manuel Carvalho. Berta Macaron para o Jornal da Itatiaia.
0: 7:44. Daqui a pouco, Rússia e Ucrânia voltam a trocar ataques em meio à tentativa de acordo de paz.
1: No futebol, começa hoje a briga por uma vaga na semifinal da Sul-Americana. Amanhã já tem um galo no campo.
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1: Isabela Gouveia, você vem falando pra gente aqui no jornal sobre um vazamento na BR-040, a água invadiu a pista. E agora eu queria que você explicasse melhor quais os impactos disso no trânsito agora de manhã.
2: Pois é, Viegas, já tem impactos principalmente na própria 040 para quem segue no sentido Sete Lagoas, onde tinha esse vazamento de água de grandes proporções, lembrando que ele está às margens da 040, próximo ao trevo da Ceasa, em Contagem. Mas agora, a rua lateral à 040, a rua 4, no bairro Kennedy, em Contagem, também na Grande BH, está alagada. Inclusive, um veículo tentou passar por lá e não conseguiu, está agarrado no local. A Copasa ainda não se posicionou. A gente entrou em contato também com a Transcom para saber se vai ter alguma operação nessa região. Rua 4, então, motorista deve evitar. E na 040, para quem segue no sentido Sete Lagoas, trânsito bem complicado, já que os motoristas precisam reduzir a velocidade por conta da grande quantidade de água. 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Anota aí, Central01, direto da Central de Trânsito Itatiaia EMIV, repórter Isabela Gouveia.
3: 7h48.
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3: Rússia e Ucrânia voltam a trocar ataques em meio às tentativas de avançar nas negociações para um acordo de paz.
1: A Rússia retomou os bombardeios contra Kiev poucas horas depois da saída de enviados dos Estados Unidos.

0: Jornal da Itatiaia, confirmando 7:49. Nós estamos nesta semana ainda com os duelos de ida, abertura da fase quartas de final da Copa Sul-Americana. O Atlético, como você bem citava, joga amanhã contra o Santos, primeira partida na Vila Belmiro às 19h, mas hoje nós já teremos outros dois brasileiros iniciando essa caminhada, buscando, quem sabe, uma vaga nas semifinais do torneio. O Vasco vai jogar na Colômbia contra o Santa Fé às 19h e o São Paulo vai jogar em Buenos Aires, na La Bombonera, às 21h contra o Boca Juniors. O Vasco, o São Paulo, o Santos e o Atlético são os representantes brasileiros nesta fase aí da Copa Sul-Americana. E amanhã nós teremos, portanto, o Atlético enfrentando mais um brasileiro. Havia passado pelo Bragantino, o desafio agora é contra o Santos. O técnico Eduardo Domingues fecha hoje na Cidade do Galo o time para esse enfrentamento de amanhã. E o repórter Paulo Azeredo traz também últimas atualizações sobre a situação do Cuejo, que pode deixar o Atlético rumo ao futebol russo. Não é isso, Paulo Azeredo? Bom dia.
1: Alô, Nath Fiuza, bom dia pra você que tá ligado com a gente aqui no Jornal da Itatiaia. É isso mesmo, tá, Nath? Daqui a pouquinho o Atlético fecha a preparação pro jogo de quarta, amanhã, contra o Santos, 19h, na Vila Belmiro. Galo treina agora pela manhã, depois tem o almoço e à tarde a viagem para a capital paulista, para São Paulo. Falando do time, o Atlético pode ter alguns reforços para esse jogo: Igor Gomes, Maicon e também Lianco. Jogadores devem ser oficializados como reforços hoje, porque ainda estavam na parte de transição do departamento médico para o campo. Entretanto, participaram de parte da atividade de segunda-feira e devem ser opções para o Barba Domingues amanhã contra o Santos. E nas próximas horas ou nos próximos dias, o Atlético pode ou não efetivar a venda de Thomas Cuejo ao futebol russo. Com o Atlético, para o Jornal da Itatiaia, para o repórter Paulo Azeredo.
0: Tá certo, obrigada, Paula Azeredo. Olha só, além da Copa Sul-Americana, nós estamos também numa semana de Libertadores e hoje nós já teremos o Fluminense em campo, às 19h, enfrenta a Platense, um time argentino, jogo no Maracanã, também duelo de ida da fase quartas de final. Ao longo dos próximos dias, teremos Palmeiras, Flamengo, Corinthians, todos também disputando aí a Copa Libertadores. 26ª rodada do Campeonato Brasileiro foi fechada ontem com uma partida. Jogando no Barradão em Salvador, o Vitória derrotou o Grêmio por 1-0, gol de René no segundo tempo. O Cruzeiro terá os seus jogadores se reapresentando hoje na Toca da Raposa, já avisando seus dois próximos compromissos pelo Brasileirão. Dois jogos fora de casa, contra o Santos, depois contra o Vitória lá em Salvador. Não é isso, repórter Rubem Júnior?
2: O Cruzeiro se reapresenta agora pensando em dois duelos que terá fora de casa pelo Campeonato Brasileiro. Começando pelo Santos, no sábado, 21h, na Vila Belmiro. E a tendência da manutenção do esquema que foi utilizado contra o Atlético Paranaense, tendo o meio campo um pouco mais reforçado com o Matheus Henrique. Falando sobre meia, no último domingo, o Cruzeiro teve Matheus Pereira atingindo a marca dos 12 gols na temporada, superando o ano de 2024, quando o atleta marcou 11 gols no ano. No departamento médico segue Jonathan Jesus e também o atacante Neizer, cortado do banco contra o Furacão. Tá certo? Bom dia!
0: Tá certo, Rubens, bom dia, muito obrigada pelas informações. Também teremos hoje a abertura da 27ª rodada da Série B do Campeonato Brasileiro com o Atlético em campo. Joga às 21h contra o Cuiabá, lá na Arena Pantanal. Também teremos às 21h, duelo entre Criciúma e Juventude no Heriberto Rios, duelo aí na ponta da tabela, o líder contra o vice-líder. E hoje nós teremos no YouTube da Itatiaia transmissão de Liga dos Campeões da Europa. A partir de 3:45, a Itatiaia acompanha o duelo entre Real Madrid e Inter de Milão. A bola rola às 16h. É a primeira rodada dessa fase de liga da Liga dos Campeões. A Rádio de Minas é também a rádio da Champions. As notícias do esporte com o Nath Fiuza. Volto com vocês aí no estúdio. Bom dia.
3: Bom dia, Nath. Ótimo trabalho para você. 7:53. Rápido intervalo. Na volta você acompanha. Fila de benefícios do INSS tem mais de 200 mil pedidos atrasados.
4: Já vai lá no quarto.

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3: R$ 7,56. Uma nova medida tenta acelerar a análise de aposentadorias e benefícios do INSS.
4: Mais de 200 mil pessoas estão com pedidos em atraso há mais de 45 dias na fila do INSS. O Senado aprovou recentemente medida provisória que busca diminuir as filas por aposentadorias e benefícios. A medida altera regras do programa de gerenciamento de benefícios para acelerar a análise de processos pendentes no INSS e também na Perícia Médica Federal. O advogado especialista em direito previdenciário, Ricardo Souza, avalia as mudanças.
5: A grande ação do governo para tentar reduzir essas filas, né, foi a criação do PGB, Plano de Gerenciamento de Benefícios, que foi instituído no início do ano de 2025, e ele trouxe algumas medidas muito interessantes, que a gente pode citar aqui. A primeira delas, instituição de bônus, né, de produtividade, tanto para os peritos quanto para os servidores do INSS que cumprirem determinadas metas relativas à análise dos benefícios. E também instituiu um prazo mínimo, que era de 45 dias, para a análise dos benefícios. O que a medida traz agora de alteração com relação a esse plano que já existia é a diminuição desse prazo, 45 dias para 30 dias, o que é bastante interessante para os segurados, né? E também ele coloca os benefícios de auxílio-doença, tanto pedido inicial como a revisão do benefício, como questões de urgência e de prioridade.
4: Essas ações têm surtido efeito, de fato, na fila do INSS, ou ainda elas não são suficientes?
5: Houve uma diminuição considerável da fila, e o que o governo promete, né, vamos verificar isso, porque a medida provisória tem validade até 31 de dezembro, é de regularizar essa fila até o final do ano. Ou seja, esse prazo máximo de análise deveria chegar aos 30 dias até o final do ano. E só mesmo na medida que elas forem implementadas, a gente vai verificar essa diminuição na prática ou não.
4: Repórter Giovana Meirelles.
3: 7h58.
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3: Uma nova pesquisa Real Time Big Data, divulgada agora há pouco, aponta o senador Cleitinho Azevedo, do Republicanos, na liderança da disputa pelo governo de Minas. O parlamentar aparece com 31% das intenções de voto, 14 pontos à frente do segundo colocado, Patrus Ananias, do PT, que tem 17%.
7: Na sequência aparecem Alexandre Calil, do PDT, com 12%, e Matheus Simões, do PSD, com 11%. Gabriel Azevedo, do MDB, toma 8%. Flávio Roscoe, do PL, com 7%. Bem Mendes, do Missão, com 2%. E Indira Xavier, do partido PSTU, tem 1%. Brancos e nulos e os eleitores que não sabem ou não responderam somam 5%.
3: Na corrida por uma das duas vagas de Minas no Senado, a ex-prefeita de Contagem, Marília Campos, do PT, lidera com 21%. Aécio Neves, do PSDB, e Domingo Sávio, do PL, aparecem empatados com 14% cada. Carlos Viana, do PSD, tem 13%, e Marcelo Aro, do PP, tem 9%.
7: Só confirmando, a candidata Indira Xavier é do Partido Unidade Popular. Para a presidência da República, Lula lidera em Minas com 38%, contra 32% de Flávio Bolsonaro. Augusto Cury tem 10% e Romeu Zema 8%.
3: Em um eventual segundo turno, Lula aparece com 46%, contra 44% de Flávio Bolsonaro.
7: A pesquisa Real Time Big Data ouviu 2 mil eleitores em Minas entre os dias 3 e 7 de setembro. A semana passada até ontem, a margem de erro é de 2 pontos percentuais para mais ou para menos, com nível de confiança de 95%.
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1: Falo sim, oi, bom dia, eu tô chegando. Cheguei, 8:08, hora da coincidência. Aí, tá tudo bem com você? Passou bem o feriado da Independência ontem, curtiu a família, ficou de boa, chuvinha boa ontem, abençoada, hein? Que seja também abençoado essa terça-feira, dia 8 de setembro de 2026, cumprimentando, abraçando você em casa, no trabalho, no campo, estradas e rodovias, sítios e fazendas. Olá, criançada, meninada, muito bom dia. Que prazer estarmos juntos de agora até as 10 da manhã com mais um programa Interatividade. Eu sou Israel Ferreira, junto com ele, o Renato Salles, Mister Papagaio, e com a sua participação também, que é muito, mas muito bem-vinda. Ainda mais que estamos nesse clima bom de aniversário, 38 anos da Rádio das Promoções, e você concorrendo a prêmios toda semana. Já fez seu cadastro, então boa sorte. 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Bom dia. 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
1: Que prazer também ter você por aqui, sintonizado no Radinho 89.1, pelo site, no aplicativo. Alexa, tocar Rádio Cidade Caratinga. Bom dia! Bem-vindos também pelo site, em qualquer lugar do Brasil e do mundo. Ótima e abençoada terça-feira, 8:10. 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Já no trabalho, acordando agora, tomando cafezinho, coisa boa, hein? Uma terça abençoada e produtiva para você também. Agora, você sabe que na promoção Interatividade Manda Pix, no final do ano tem um salário mínimo de presente. Você tá sabendo, né? E a senha do momento, a senha de hoje é Salvador Tobias. Salvador Tobias é a senha do momento. Bom dia, um feliz dia novo para todos nós.
3: Nós somos dois.

0: Simone Mendes, erro gostoso para começar bem, muito bem, esta manhã de terça-feira. Que bom ter você por aqui. Cheirinho bom de café é na sua casa. Ah, que bom. E bom saber também que você aí está sintonizado com a gente. Muito bom dia. Olha, são 8h14. 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
0: Hora certa. 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
24: Pois é, coisas de bastidores. Aqui estamos juntos. Muito bom dia. 8h25. Muito bom dia pra você também que tá aí nas cidades vizinhas. Bom Jesus do Galo. E aí, choveu bastante aí ontem. É, a Caratinga também choveu muito ontem, né? Mas o desfile de 7 de setembro aconteceu, é, mesmo embaixo de chuva. Foi bonito, foi bonito. Parabéns a todos os participantes, todos que participaram aí, interagiram, as famílias presentes. Aquele abraço, viu, gente amiga? Olha, são 8h25. 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
24: 38 anos sintonizado com você, muito bom dia também você, produtor rural de Caratinga, tá aí ouvindo o programa aí no seu radinho, né? 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Viveiro Salvador Tobias. 8h28. Que prazer também ter você por aqui, curtindo a Rádio das Promoções.

0: Se é pra casar, tá bom demais da conta. Que prazer também ter você por aqui. Muito bom dia. Tá sintonizando aí no seu táxi, motorista de aplicativo. Muito bom dia. Gente, chegando pra você aqui uma oportunidade de emprego. Pois é. Atenção, você é garçom, tá desempregado, quer uma oportunidade? Atenção, vaga para garçom no Roger's Pizza. É isso mesmo, gente amiga. Olha, requisitos: ensino médio completo, experiência com atendimento ao público, boa comunicação, cordialidade, trabalho em equipe e disciplina. A remuneração é de salário de R$ 1.831 na carteira. 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Da 17 à 12h30. 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Então, você que é garçom, quer essa oportunidade? 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Hora certa. Olha a hora, Jefferson, 8h32. 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
12: 38 anos, sintonizada com você. Muito bom dia. Faltando 18 para as 9. Daqui a pouquinho tem informação com Ana Cláudia Rodrigues, direto da redação. Confirmando 18 para as 9. 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Bom dia.
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12: No programa Interatividade tem também a nossa senha do momento, lembrando que dia 31 de dezembro, parece estar longe, mas o tempo tá voando, e no dia 31 tem um salário extra, um salário mínimo com a senha. E hoje, terça-feira, 8 de setembro, qual é a senha, Israel? É Salvador Tobias.
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0: Essa o Brasil canta e é destaque, é sucesso aqui na rádio das promoções, faltando 15 para as 9. E você aqui pela região central de Caratinga, tá chegando agora pela rodoviária, vem fazer as compras, né? 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Eletrotec, bom dia. 14 para as 9, você que está agora na sua loja, no seu consultório, seu escritório, curtiu bastante final de semana, prolongado, feriado, e agora a vida volta ao seu normal. É uma terça com cara de segunda, né? Mas seja um dia produtivo para você também, assim também produtivo para os amigos da construção civil, né? Alô, Ivanildo, tá aí trabalhando também, tá na obra, obrigado a sua audiência, tá? 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
0: Hora certa. Oi, Lucimar, meu amigo Lucimar tá lá em Piedade de Caratinga, Lucimar Nogueira, aquele abraço, boa semana. Olha a hora, faltando agora 12 minutos para as 9. Bom dia.
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0: Eu sei que você é fã de Eduardo Costa e tá aqui cantando, ouvindo a cidade, a rádio das promoções. Faltando um para as nove. 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Você, amigo produtor rural, tá aí trabalhando, obrigado. Seja uma manhã produtiva, uma terça-feira abençoada para você também de Caratinga, Vaporanga, Leste Mineiro. 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Olha a hora, gente amiga. 92.
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0: Hora certa. Não vai perder a hora, viu? 92.
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7: A Prefeitura de Caratinga publicou concorrência número 14/2026, que prevê a contratação de uma empresa para prestação e exploração do serviço público de transporte coletivo urbano e intramunicipal de passageiros por ônibus no município. A abertura das propostas está prevista para o dia 26 de outubro, às 9 horas da manhã. De acordo com a publicação oficial, a licitação integra um processo administrativo e está atualmente em andamento. O processo representa uma nova etapa na organização do transporte público de Caratinga e busca estabelecer as condições para a operação do serviço nos próximos anos por meio de uma nova concessão. Além do edital, a Prefeitura disponibilizou documentos técnicos que integram o processo, entre eles projeto básico, termo de referência, anexos e estudos relacionados ao sistema de transporte coletivo do município. Com a publicação do novo processo, empresas interessadas poderão participar da concorrência conforme as exigências estabelecidas no edital. Após a conclusão das etapas previstas, será definida a empresa responsável pela nova operação do transporte coletivo municipal. Todas as informações, edital e documentos referentes à concorrência número 14/2026 estão disponíveis no portal oficial da Prefeitura de Caratinga.
8: Previsão do tempo.
7: E previsão do tempo para esta terça-feira em Caratinga é de sol com muitas nuvens durante o dia e períodos de céu nublado. Noite com muitas nuvens, mas não há previsão de chuva conforme o site Climatempo. Os termômetros marcam temperaturas entre 15 e 21 graus, com sensação térmica entre 14 e 17 graus. Repórter Ana Cláudia Rodrigues.
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3: No clima da sua terça-feira pós-feriado aqui na cidade. 38 anos sintonizada com você. Muito bom dia. 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Mais que uma escolha financeira. 9:15. Obrigado a sua audiência, a sua companhia nesta manhã. Ter você por aqui é muito bom. 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

0: mil adjetivos com a dupla Kleber e Cauã aqui na Rádio das Promoções. Bom dia. Bom dia, Cidinha. Bom dia também pra sua filha Angelita, pro Cauã, pro Lucas, né, que é o seu filho, pro genro Angelino, o netinho Ravi. Obrigado pela sua audiência nessa manhã de terça-feira, viu? Gente, são 9h19. Você é pizzaiolo? Conhece alguém que é um bom pizzaiolo? Tá aí procurando uma oportunidade de emprego? Então aproveita, tá? Olha que oportunidade que o Rogers Pizza tem para vaga de pizzaiolo. Gente que tem experiência comprovada com pizzaiolo, conhecimento em manipulação de alimentos e boas práticas de higiene. Que saiba trabalhar com massa fresca, que tem habilidade de trabalhar em equipe e tenha disciplina. Disponibilidade para trabalhar em turnos, finais de semana e feriados. A remuneração, salário de R$2.200 na carteira, tem bônus de mais R$400, tem vale transporte, tem alimentação, tem convênio de saúde. A jornada de trabalho é de 6x1, das 5 da tarde até a 12h30. Folga semanal rotativa, sendo um domingo por mês. Interessou-se para essa vaga, você que é pizzaiolo, olha que oportunidade, hein? É só falar no WhatsApp e agendar ou enviar o seu currículo 99817-6714, vaga para pizzaiolo no Rogers Pizza. Hora certa. Bom dia, bom dia, bom dia, Custódia, bom dia, Lúcia, são 9h20.
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2: E voltamos com a sua audiência, a sua companhia. Muito bem-vindos. 9:32, confirmando 9:32 em Geomig. 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

0: Fred e Fabrício, você não cuidou, é mais um dos grandes lançamentos que você ouve também aqui na 89, a rádio das promoções. Gente, 9:35, oportunidade de emprego para cozinheiro no Rogers Pizza. Olha que tem ensino médio completo, experiência e entendimento ao público, boa comunicação, cordialidade, trabalho em equipe e disciplina. O salário na carteira é de R$ 1.831, tem bônus de R$ 400, vale transporte e alimentação, convênio de saúde. 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Que tal, hein? É vaga para cozinheiro no Rogers Pizza. Interessou aí por essa oportunidade? Então envia seu currículo pro WhatsApp 998176714 e boa sorte.
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0: 9:36, que bom ter você por aqui. A senha do momento é Salvador Tobias. E você concorrendo a um Pix de um salário mínimo no final do ano. Salvador Tobias, já se cadastre.
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3: 38 anos sintonizada com você. Bom dia. Lembrando, final de semana tem prêmios aqui no aniversário. 38 anos da Rádio Cidade. Já fez o cadastro? Então, boa sorte. O cadastro é feito apenas uma vez. Seu nome tá aqui no nosso sistema e boa sorte. Hashtag Cidade 38 anos. Bom dia para Norina Lopes do Floresta, Cacilda Oliveira tá com a gente. Bom dia. Bom dia, Helena Maria e Eusenir Maria Costa também tá por aqui. Oi, Lúcia. Ótima terça-feira. 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

Eles, Just Go Girl, aqui na cidade. Muito bom dia. 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Sextou com pizza, que coisa boa. 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Fez seu cadastro? Então agora é só cruzar os dedos e eu fico na torcida por você. 11, faltando para as 10. Daqui a pouquinho, você sabe, tem aquela programação especial que vai abençoar a sua vida, o padre Reginaldo Manzotti e o programa Experiência de

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momento, aquela lua exalta samba, para fechar bem a edição dessa terça, o nosso programa Entre Atividade, com oferecimento Irmãos Supermercados, Sema Material Elétrico, Iluminação, obrigado Rafa Moto, 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Para você um bom dia, uma abençoada terça-feira, logo mais você sabe, tem o Rogério Silva chegando por aqui também, com o seu programa às 14h. Fica sintonizado aí, tá bom? Show da cidade, às 5h, tem Paradão Sertanejo com Carlos de Souza e eu volto a te encontrar amanhã às 8h com ele, Renato Salles. Bom dia!

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0: Louvado seja nosso Senhor Jesus Cristo, para sempre seja louvado. Queridos filhos e filhas, que a paz de Jesus esteja com você, onde quer que você se encontre, onde quer que você esteja. Hoje é quarta-feira, perdão, terça-feira de Jesus das Santas Chagas. E o meu equívoco é porque hoje é dia de Nossa Senhora da Luz dos Pinhais, padroeira da Arquidiocese de Curitiba, padroeira da cidade de Curitiba. E hoje nós vamos celebrar pedindo que Nossa Senhora da Luz dos Pinhais nos abençoe e nos proteja. Terça-feira das Santas Chagas de Nosso Senhor Jesus Cristo. Quero saudar a todos a partir da Rádio Evangelizar, de onde tudo começa. Saudar as rádios irmãs, cujos nomes cito neste momento.
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0: Sinal digital em todo o país, em várias cidades, canal aberto. Pelo YouTube, Padre Manzotti Oficial. E pelos aplicativos da Associação Evangelizar é Preciso e todas as plataformas digitais. Eu repito, hoje, terça-feira das Santas Chagas. Nas tuas chagas colocamos a nossa confiança. Por suas chagas fomos curados. E hoje, dia da padroeira de Curitiba, dia da padroeira da Arquidiocese de Curitiba, Nossa Senhora da Luz dos Pinhais. Tudo isso aqui no Experiência de Deus e também Natividade de Nossa Senhora. Em nome do Pai, do Filho, do Espírito Santo. Amém. A origem de Jesus Cristo foi assim. Maria, sua mãe, estava prometida em casamento a José. E antes de viverem juntos, ela ficou grávida pela ação do Espírito Santo. José, seu marido, era justo. E não querendo denunciá-la, resolveu abandonar Maria em segredo. Enquanto José pensava nisso, eis que o anjo do Senhor apareceu-lhe em sonho e lhe disse: José, filho de Davi, não tenhas medo de receber Maria por tua esposa, porque ela concebeu pela ação do Espírito Santo. Ela dará à luz a um filho e lhe darás o nome de Jesus, pois ele vai salvar o seu povo dos seus pecados. Tudo isso aconteceu para se cumprir o que o Senhor havia dito pelo profeta: eis que a virgem conceberá e dará à luz um filho. Ele será chamado pelo nome de Emanuel, que significa Deus conosco. Chegado o momento da plenitude dos tempos, segundo alguns evangelistas assim falam, quis o Senhor enviar o seu próprio filho. E se valeu de uma mulher chamada Maria. Se valeu de uma mulher chamada Maria. Ação humana, mas pela ação do Espírito Santo, ela ficou grávida. Foi quando José pensou em deixá-la em segredo, mas o anjo disse: José, filho de Davi, não pense nisso. Acredite, o que aconteceu foi obra do Espírito Santo. Levante José. Ela dará à luz a um filho, seu nome será Jesus. E será ele que vai salvar o povo dos seus pecados. Hoje celebramos a natividade de Nossa Senhora. Hoje celebramos o nascimento de Nossa Senhora. Rendemo-nos à Santa Virgem Maria e peçamos à Mãe de muitos títulos, de muitos nomes, que interceda a Deus por nós, que interceda a Deus. Hoje, por intercessão de Maria, qual a graça você quer pedir ao Senhor das Santas Chagas? Por intercessão de Maria, qual o pedido que você quer fazer?
2: Nos braços da Mãe puseram o Filho crucificado.
0: Nossa Senhora, hoje celebramos a tua natividade, mas já lembramos que o teu sim há de coar por toda a vida, desde quando geraste o filho, também passando pelo momento do alto da cruz, quando lá estava e ficaste de pé firme, confiante, sabendo que aquele momento era transitório, mas o coração de mãe sofria. Nossa Senhora, hoje, terça-feira das Santas Chagas, nós te pedimos, fazei-nos também nos nossos calvários a permanecermos de pé junto à cruz do Senhor, que nos nossos calvários podemos tê-la como nossa presença de materna, que tenhamos a certeza que sempre estarás conosco, Mãe. Fique conosco, Mãe, no nosso calvário. E neste momento eu convido você, qual a intenção você quer colocar hoje? Qual a intenção que você quer colocar hoje? Claro que é a Jesus, por intercessão de Maria. Claro que é a Jesus, por intercessão de Nossa Senhora. Você sabe, nós estamos em plena novena da exaltação da cruz do Senhor. Quinto dia. Voltamos já. Volte comigo.
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12: Um quarto. Qual a intenção que você apresenta a Jesus? Quando hoje celebramos onde é sede da obra evangelizar, é preciso Nossa Senhora da Luz.

0: dia com toda a arquidiocese. Coloque a sua intenção, escute esse testemunho, escute.
1: Padre Reginaldo, a sua bênção, meu Deus nome é Maria Porto, sou aqui de Osasco, São Paulo.
0: Pois não.
1: E é com muita alegria que eu estou indo para a festa de Jesus da Santa Chaga de 2026. E não é a primeira vez que eu estou indo.
0: Que
1: já
0: maravilha.
1: Estive em 2024, 2025. E aí, como o senhor fala, né? Um ano nós estamos indo para pedir e isso. Outro ano voltamos para agradecer.
0: Amém.
1: E eu estou indo com meu coração cheio de alegria. Estou até emocionada, de gratidão. Por tantas bênçãos derramadas sobre a minha vida, sobre a vida da minha família, sobre a vida dos meus clientes. Padre, eu posso dizer que o senhor é meu pai na fé. Porque através do senhor e através da sua obra, eu estou na igreja, eu sigo uma vida reta diante de Deus, eu e a minha família. Deus abençoe, padre. E até daqui a pouco, na festa de Jesus das Santas Chagas.
0: Sacristão, faça ecoar esse testemunho, sacristão. Meu abraço, querida Maria Porto, de Osasco, São Paulo. E eu espero você sim, espero todos para virem para celebrarmos. E é contagem regressiva, né? Já contagem regressiva, porque tá perto. É do dia 21 ao dia 27 de setembro. Eu espero vocês no Santuário de Nossa Senhora de Guadalupe e Jesus das Santas Chagas. A programação completa você encontra evangelizareprecisso.com.br, padremanzotti.com.br. E eu quero lembrar, segunda, terça, quarta, nós temos São Pio de Pietrelcina, quinta começa o trido. Quinta, sexta, sábado, o dia todo, mas à noite nós teremos, e convido Curitiba, a região metropolitana, a trazerem velas, e quem estiver também, teremos à disposição, que vamos fazer aquela procissão linda, onde nós caminhamos, mais do que linda, de grande eficácia, evangelização, conversão pelas ruas. Olha a multidão que se reúne, onde nós fazemos a reflexão das chagas dolorosas de Jesus contemplando a Via Sacra encenada. Isso no sábado, e no domingo as chagas gloriosas de nosso Senhor Jesus Cristo. Gente, se programe para a festa de segunda a domingo, 21 a 27 de setembro. Mais uma vez, seja bem-vinda, Maria Porto de Osasco, Dom João Bosco Barbosa de Souza, Diocese de Osasco. Filha de Deus, que a paz de Jesus esteja com você, filha.
2: Bom dia, padre.
0: Bom dia, Deus abençoe. Você pediu anonimato, mas de onde você fala?
2: Uma cidade do Ceará.
0: Tá bom, então, filha de Deus, de algum lugar do Ceará. Seja bem-vinda. O que está acontecendo, filha?
2: Padre, eu queria pedir um conselho ao senhor, porque já faz 26 anos de casada e agora está sendo muito difícil para mim, muito. Eu já perdoei várias traições, ter filho, assim, entre o nosso casamento com outra pessoa, eu perdoei, já perdoei várias traições. Aí agora eu descobri umas conversas de traição e eu não aceito mais.
0: Bom, que o Divino Espírito Santo nos ilumine. Filha, você é casada há quanto tempo?
2: Eu sou amaziada há 26 anos.
0: 20?
2: 26.
0: Tem filhos?
2: Sim, tenho dois filhos casados e tenho uma que mora comigo, tá. A mais nova.
0: Você contou que o histórico, você falou, o histórico da sua vida nesses 26 anos é um histórico de traição, é isso?
2: Isso.
0: Ele teve filho fora do casamento, você perdoou.
2: Sim.
0: E o que foi a gota d'água?
2: A gota d'água é a traição, né? Porque quando, assim, com poucos dias que ele faz a traição, ele pede perdão. Pede perdão não, vem dizendo que tá arrependido e pede pra gente continuar, porque nós temos filhos. Com poucos dias tá fazendo a mesma coisa, padre.
0: E hoje, como que você sente? Quais são os seus sentimentos? O que hoje você, o teu coração está mandando fazer?
2: Hoje meu coração está mandando fazer é separar. Separar, porque até da minha família, do meu primo, ele teve que me afastar com ciúme de mim.
0: Tá. Então, ó, ele faz as cachorradas e depois
2: Isso.
0: ele te priva com ciúme.
2: Isso. Isso, padre. Aí ele culpa mim, né? Assim, ele fala que a culpada sou eu, porque está fazendo isso, é culpado, sou eu.
0: Ah, bonito para ele. Bom, mas então, em que eu posso te ajudar?
2: Eu quero um conselho que o senhor possa me ajudar, o que eu devo fazer.
0: Filha, eu não vou decidir por você. Eu não vou decidir. Mas você mesmo, se você se ouvir, inclusive fica depois no ar, mas se você ouvir o teu próprio relato, você percebe que não tem futuro.
2: Uhum.
0: Você percebe que não tem futuro. Porque uma coisa é errar, outra coisa é persistir no erro. E as palavras aceitam tudo. Ah, eu estou arrependido, mas quem está arrependido tem que se emendar, tem que mudar. E não existe mudança.
2: Ele está bebendo constante, né? Assim, todos os dias. E fez um ano agora em agosto, que eu peguei umas conversas dele também com outra pessoa. Quando chegou em casa à noite, ele me bateu por conta dessa pessoa.
0: Ah, não, não, não, não, não. Não, não, não, não, não, não, não, não, não, não. Aí já passou todo o limite possível. Você devia ter denunciado. Então, se foi para agressão física, agora eu lhe digo, realmente se aparte. Como os teus filhos veem isso? Alô?
2: Oi, padre.
0: Como seus filhos veem isso?
2: Não, meus filhos só dizem assim, eu não me meto, não me meto. A minha filha mais nova que mora comigo, ela diz, mãe, essa senhora não aceita mais.
0: Filha, se ele partiu para a ignorância e te bateu, você deveria tê-lo denunciado. Não o fez, mas agora é hora de seguir seu caminho. É hora de seguir seu caminho. Você tem casa?
2: Tenho, sim.
0: Então, só que é assim, filha, é aquela história, pense bem antes de decidir, para não ficar esse vai e volta, que aí fica feio. Uma decisão tem que ser bem tomada, entendeu? Alô?
2: Oi, oi, padre.
0: Você tá prestando atenção?
2: Tô sim, padre.
0: Então você já sabe a resposta, não preciso eu dizer. E qualquer violência que ele fizer com você, não importa que seja o pai dos seus filhos, dê queixa. Você está escutando?
2: Estou, padre.
0: Dê queixa. Nada justifica a violência. Reze comigo mesmo que o sacristão está chamando o intervalo. Divino Espírito Santo.
2: Divino Espírito Santo.
0: Iluminai-me.
2: Iluminai-me.
0: Jesus das Santas Chagas, dai-me forças para fazer o que é certo. Amém.
2: Amém.
0: Deus abençoe. Deus a proteja. Nada justifica a violência, nem mesmo a traição. Eu volto já, volte comigo.
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0: Hoje temos muito a celebrar, Natividade de Nossa Senhora. Em Curitiba, Nossa Senhora da Luz dos Pinhais. E hoje, o quarto dia, o quinto dia da novena da Exaltação da Santa Cruz e Jesus das Santas Chagas. Convido você a acompanhar, vir à missa, quem é da região metropolitana, Curitiba, para missa ao meio-dia com tantas motivações. Claro, vir para pedir à mãe e pedir que ela suplique a Jesus das Santas Chagas. Muito bem falou aquela que testemunho deu. Um ano a gente vem para agradecer, para pedir, o outro para agradecer. E assim toda terça-feira, de novena em novena, graças e bênçãos são celebradas. Querido povo de Deus, com muito amor e gratidão, eu quero dizer, nós estamos lançando uma campanha, uma ação, eu gosto de usar a palavra correta, um lugar no seu coração. Essa ação nasceu de uma leitura orante que eu fiz com você aqui, na palavra de Deus, durante a experiência de Deus. Se você lembrar, segundo Coríntios, capítulo 7, versículo 2, Paulo pede assim: dai-nos um lugar em vossos corações. E este texto de 2 Coríntios, capítulo 7, versículo 2, fez brotar esta ação. E queremos começar a lembrar que o nosso coração, o nosso da obra Evangelizar é Preciso, está sempre aberto para você. Se existe algo que nós estamos pedindo a você, é, se você precisa de oração, confie sua intenção à nossa obra. Dê um lugar no seu coração. E nós queremos receber com carinho todas as intenções e levar ao altar do Senhor. Fruto desta ação, você pode apontar o celular no QR Code. Então mande o seu pedido de oração pelo WhatsApp 41 3221 6060. Também você pode ligar e pedir aos nossos atendentes que leve até a missa, e isso é feito, a sua intenção. 0800 410 6060. Queremos rezar por você. Aqui você tem um lugar no nosso coração. E eu peço, dê no seu coração um lugar para a obra Evangelizar é Preciso. Ação, um lugar no seu coração. Faça o seu pedido de oração. E agora, vamos juntos. Bíblia aberta, cartilha de oração. Segundo Coríntios, hoje, capítulo 12, versículo 1, seguintes. Você tem gostado da leitura orante? Quero lembrar, agora, e reprise às 10 da noite, mas fica no YouTube. E todo final de tarde vai para o YouTube Padre Manzotti com um recorte, que é a leitura orante. Tem te tocado, segundo Coríntios, eu confesso para você, para mim tem sido uma descoberta constante. Cada vez que eu leio, salta aos olhos os apelos de Deus. Escutemos, rezemos. Segundo Coríntios, capítulo 12, versículo 1. Embora não adianta nada, eu preciso me gabar de mim mesmo. Agora vou falar a respeito das visões e revelações que o Senhor me tem dado. Conheço um cristão há 14 anos. Foi levado de repente até o mais alto do céu. Não sei se isso de fato aconteceu, ou se ele teve uma visão, somente Deus sabe. Paulo contando um fato. Ele conhece um cristão que há 14 anos, preste atenção, foi levado de repente até o mais alto céu. Paulo mesmo diz, eu não sei se isso aconteceu ou se ele teve uma visão, Deus o sabe. Repito, sei que este homem foi levado de repente ao paraíso. Eita, padre, alguém já foi pro paraíso e voltou? É o que eu tô acabando de ler. O homem foi levado de repente ao paraíso. Não sei se isso de fato aconteceu ou se foi uma visão, somente Deus sabe. E ali ele ouviu coisas que palavras humanas não conseguem contar. Eu me gabarei deste homem, mas não me gabarei de mim mesmo, a não ser das coisas que mostram as minhas fraquezas. No entanto, se eu quisesse me gabar de mim mesmo, isso não seria uma loucura, porque eu estaria dizendo a verdade. Mas eu não me gabarei, pois quero que a opinião das pessoas tem de mim se baseie naquele que me viram fazer e me ouviram dizer. Não quero falar de mim mesmo. Eu quero que as pessoas falem de mim pelo que me viram fazer e me ouviram dizer. Olha aqui uma boa proposição. Não falarmos de nós mesmos. Que as pessoas, se forem falar de nós, mesmo como cristão e como religiosos, seja por aquilo que fazemos e falamos. Mas para que não ficasse orgulhoso demais por causa das coisas maravilhosas que vi, eu recebi uma doença dolorosa. Padre, que é isso? Sim, por causa das coisas maravilhosas que eu vi, eu recebi, que é uma doença dolorosa. É como um espinho no corpo. Versículo 7. Você já ouviu dizer que Paulo recebeu e conviveu com espinho na carne? Já ouviu isso, né? Não? Olha hoje. Ele veio como mensageiro de Satanás para me dar bofetadas e impedir que eu ficasse orgulhoso. Escute mais. Versículo 8. É forte, gente, é forte. Três vezes orei ao Senhor pedindo que ele me tirasse esse sofrimento. Mas ele me respondeu: a minha graça é tudo que você precisa, pois o meu poder é mais forte quando você está fraco. Portanto, eu me sinto muito feliz em me gabar das minhas fraquezas, para que assim a proteção do poder de Cristo esteja comigo. Eu me alegro também com as fraquezas, os insultos, sofrimentos, as perseguições e as dificuldades pelos quais passo por causa de Cristo. Porque quando perco a minha força, então tenho a força de Cristo em mim. E rezando este texto maravilhoso, fortíssimo. Volte comigo.
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1: Versículo 7. Para que eu não ficasse orgulhoso, às vezes e quase sempre, as provações, as dificuldades nos vêm para que não nos orgulhemos de nós e lembremos da nossa humanidade, que somos seres humanos perecíveis, frágeis. E diz o texto: eu recebi uma doença dolorosa, que é como um espinho na carne. Qual o teu espinho na carne? Qual o teu espinho na carne? Diz ele: três vezes orei, três vezes orei, pedindo que me tirasse este sofrimento. Mas ele me respondeu: quem? Deus. A minha graça é tudo o que você precisa, pois o meu poder é mais forte quando você está fraco. Você consegue entrar nesse mistério que Paulo está mostrando? Às vezes o espinho na carne quer nos levar a desistir. Às vezes Deus nos responde: eu deixarei

0: você se sente humano, você me permite mais trabalhar. Portanto, o espinho na carne não foi motivo para Paulo fugir da missão. Qual teu espinho na carne? E lembre-se do que Deus está dizendo hoje: basta-te a minha graça. Basta-te. Três vezes ele pediu, mas Deus não tirou. Escute, três vezes ele pediu. Paulo rezou. E Deus disse: basta-te a minha graça. Filhos, nunca esqueça que Deus, as nossas orações, pode dizer sim, pode dizer não, pode dizer ainda não. O sim, porque nos ama. O não, porque nos ama. O ainda não, porque nos ama. Basta-te a minha graça. Vai. E Paulo foi, continuou, não recuou, com o espinho na carne. Esta foi a belíssima leitura orante do dia de hoje. Silvânia, que a paz de Jesus esteja com você.
1: Amém, padre. Bom dia, sua bênção.
0: Deus abençoe, Silvânia. Você fala de onde?
1: Eu falo de Fátima do Sul, Mato Grosso do Sul.
0: Meu abraço a Fátima do Sul, Mato Grosso do Sul. Como que você me acompanha?
1: Padre, quando eu estou em casa, eu acompanho pela Fátima FM, 107.9. Quando eu estou trabalhando, eu acompanho pelo aplicativo.
0: Tá certo. Diga lá, Silvânia.
1: Padre, como esse mês é um mês muito abençoado, claro. Mês da Bíblia.
0: Mês das Santas Chagas.
1: Eu quero pedir oração e quero anunciar também. Vou primeiro pedir oração.
0: Vamos.
1: Eu quero pedir oração para minha irmã, Márcia.
0: Márcia.
1: Ela, até o médico já falou que ela tá em pé hoje, porque ela é uma mulher muito de fé, né?
0: Sim.
1: E como esse mês é um mês muito abençoado, eu quero tomar posse, e ela também, ela tá ouvindo o senhor, padre.
0: Opa, Márcia, Deus a abençoe na sua enfermidade, não sei o que é, mas que Deus a abençoe. Jesus das Santas Chagas, derrame uma gota do seu preciosíssimo sangue sobre você, Márcia.
1: É coluna, padre.
0: Coluna, sei bem quanto dói isso.
1: Dói, ela sente muita dor de cabeça, muita dor.
0: Tá.
1: E eu tenho fé em Jesus das Santas Chagas que ele vai derramar uma preciosíssima gota do seu sangue.
0: Certo, levarei na missa do meio-dia que eu vou rezar. Continue.
1: Tá, ela faz o terço das Santas Chagas com o senhor.
0: Certo.
1: Ela é muito de fé.
0: Pois não.
1: E quero anunciar, padre, que eu sou uma associada.
0: Obrigado.
1: Há mais de 10 anos.
0: Olha aí.
1: Vou ser uma mensageira de Jesus das Santas Chagas.
0: Toca o sino e a corneta, sacristão. Que maravilha.
1: Vai ter um encontro agora, dia 19, em Dourados. É o primeiro encontro das líderes mensageiras.
0: Quando vai ser?
1: Dia 19 agora desse mês.
0: Olha aí, gente, já aproveito para anunciar todos os mensageiros de Mato Grosso do Sul.
1: Eu vou nesse encontro.
0: Estejam em Dourados e vai ser aonde, querida?
1: Vai ser numa casa de retiro.
0: Tá certo, olha que notícia maravilhosa. E você vai e vai voltar com a capelinha de Jesus das Santas Chagas?
1: Vou pegar a capelinha na festa das Santas Chagas, padre.
0: Você vai estar aqui comigo?
1: Vou, até que eu tô organizando a minha caravana. E pra quem estiver ouvindo e for aqui da região, eu ainda preciso arrumar 10 pessoas pra completar a caravana.
0: Tá. Tá certo, minha filha. Então, ó, vamos fazer assim, Silvânia. Você deixa, você pode fazer isso, deixa lá com a nossa telefonista seu número, se alguém de Fátima do Sul região quiser vir para a festa das Santas Chagas, liga depois do programa, que aí diminui o número de ligação e pega seu número para se tornar, para vir em caravana, tá certo?
1: Tá, eu vou deixar então, padre.
0: Mas não agora ao vivo, assim, coloca lá em particular, não. Tá bom?
1: Tá, pode deixar.
0: Que Deus abençoe, Silvânia, de Fátima do Sul, Mato Grosso do Sul, pelo aplicativo, pela rádio Fátima do Sul, Dom Henrique Aparecido de Lima de Dourados. Tá aí o recado, gente, dia 19 de setembro, encontro lá em Dourados, de todas as líderes mensageiras das capelinhas, e façam caravanas para vir, façam caravanas para estar conosco na festa das Santas Chagas. Sabe, gente, de repente a gente pode até pensar, equipe, atenção, criar um lugar para aqueles que estão fazendo caravanas para deixarem os números. Acho que é importante isso, em algum lugar do site evangelizarepreciso.com.br, porque tem gente que às vezes quer vir e não sabe quem está fazendo caravana. Tá aí. Quero agora dizer que o Papa Leão XIV nomeou nesta terça-feira, 8 de setembro, o novo bispo da Diocese de Porto Nacional Tocantins, Padre José Paulino Francisco Neto, do clero da Diocese de Araçuaí, Minas Gerais, para atualmente desempenha função na paróquia Nossa Senhora da Glória. Também o Papa nomeia bispo para a Diocese de Rubiataba, Morzalândia, em Goiás, Dom Júlio César Gomes Moreira, transferindo de ofício de bispo auxiliar da Arquidiocese de Belo Horizonte. Nossa comunhão, nossa oração nesta nova missão. Voltamos já.
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6: Jesus das Santas Chagas, protegei-nos e curai-nos do câncer. Jesus das Santas Chagas, derrame uma gota do preciosíssimo sangue sobre nós. Amado povo de Deus, você fez o 21º dia da quaresma de São Miguel. Às 9:30 da manhã, nós fizemos o 21º dia. E hoje, a proposta é rezar pelo matrimônio. Seu casamento está em crise, exatamente é colocar o casamento nessa batalha espiritual, porque o demônio se levanta para destruir a família. E você que é casado pode ter certeza, o inimigo tudo faz para destruir o pacto nupcial, a união conjugal. Por isso é o tema da quaresma de hoje. A intenção vale para toda a quaresma. Nós já estamos, olha aqui, passamos da metade e vamos até o 40º dia, 21º dia. Perdeu? Logo depois do programa, segue com a quaresma de São Miguel. Hoje quero contemplar e oferecer o programa, a missa que reza ao meio-dia, por todos os mensageiros e mensageiras das Capelinhas de Jesus das Santas Chagas. Muito me alegrou que a Silvânia falou que vai ter um encontro estadual no Mato Grosso do Sul, em Dourados. Mandaram fotos, Nilza Rosa Teixeira, de Presidente Médici, acompanhe pela televisão, eu vou descrevendo por aqui, pelo rádio. Gorete Albino Custódio Fernandes, de Criciúma, Santa Catarina, meu grande abraço. Sandra Eusébia Costa Soares, Recife, Pernambuco, dentro da igreja, meu irmão sacerdote, muito obrigado. Antônia, eu

0: da Erileuda Rodrigues Brito, do Rio de Janeiro. Maria Aparecida de Carvalho, Goiatuba, Goiás. Cleri Aparecida Barbosa Campos, Rosana, São Paulo. Leônida Maria Maron, Lucas do Rio Verde, Mato Grosso. Ney Alves, Campo Largo, Paraná. Rosa da Brito Santos, Caíbras, Alagoas. E Raimunda Mancinho da Silva, Ouro Branco, Minas Gerais. Meu Deus, que foto mais linda! Lá, volte uma, da igreja, povo todo reunido. Olha aí, toca o sino, sacristão. E agora, vamos juntos. Alagoas, vamos juntos rezar. Exaltação da Santa Cruz, quinto dia. E eu tomo o jornal mais uma vez. Cadê o seu jornal do evangelizador? Reze comigo, página 7. Pelo sinal da Santa Cruz, livrai-nos Deus nosso Senhor dos nossos inimigos. Senhor Jesus, por tuas chagas fomos curados, por tua cruz fomos libertados. Jesus, em seu próprio corpo, levou nossos pecados ao madeiro, a fim de que morrêssemos para os pecados e vivêssemos para a justiça. Por tuas chagas fomos curados. Ó Jesus, em cujos ombros foram abertas feridas por causa do peso da cruz, feridas causadas pelo madeiro e pelos nossos pecados. Se a cruz pesar, seja nosso sirineu. Se a cruz pesar e eu cair, ajude-me a levantar. Que a tua cruz seja a minha salvação. Ó Santa Cruz bendita, onde a humanidade foi redimida e o Filho do Homem teve suas mãos transpassadas, seu peito aberto, de onde jorrou água e sangue. Ó Santa Cruz, instrumento de morte e de castigo, mas que pelo sangue redentor tornou-se sinal de nossa salvação. Jesus, na tua cruz, eu coloco a minha cruz. Coloque. Eu tenho 3 intenções lá, você sabe, a terra prometida, poder começar as obras. Mas 2 particulares, quais são as suas intenções? Na tua cruz, eu coloco a minha cruz. Salve, ó cruz, doce esperança, concede aos céus remissão, dai-nos o fruto da graça que floresceu na paixão. Louvor a vós, ó Trindade, fonte de todo perdão, aos que na cruz foram salvos, dai a celeste mansão. Jesus, dai-nos a graça de viver o fruto da tua redenção. Jesus, dai-nos a graça de viver o fruto da tua redenção. O Senhor esteja convosco, Ele está no meio de nós. Abençoai, Jesus, a água, a roupa dos enfermos. Hoje a bênção sobre a cidade de Curitiba, Arquidiocese de Curitiba, na sua padroeira Nossa Senhora da Luz dos Pinhais. Mas hoje abençoai o Brasil que tanto precisa de discernimento, de iluminação, e você sabe do que eu estou dizendo. Rezemos pelo discernimento de nossas autoridades. Abençoai, Senhor, e santificai a água, a roupa dos enfermos e fotos de família, em nome do Pai, do Filho e do Espírito Santo. Amém. Se não fez a quaresma de São Miguel, vai fazer. Me despeço com um clipe Pelas Mãos de Maria. 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
1: O Instituto Federal do Sudeste de Minas Gerais, IFE Sudeste, abriu inscrições para 30 vagas gratuitas no curso de formação inicial e continuada em cuidadora de idosos na unidade provisória do Instituto em Caratinga, localizada na rua Maria Aniceta de Paula, número 300, no bairro Dário Grossi, lá no polo da Universidade.

0: Universidade Aberta do Brasil, UAB. Podem participar mulheres de 16 anos ou mais, incluindo mulheres cisgênero, transgênero e travestis que estejam em situação de vulnerabilidade social e econômica. É necessário ter concluído o ensino fundamental 2, que é do 6º ao 9º ano. O curso terá 200 horas de duração, com aulas 4 dias por semana, de 1h10 às 4h50 da tarde. As aulas estão previstas para começar em 28 de setembro e terminar em 22 de janeiro. As estudantes selecionadas receberão ainda auxílio de R$140 por 4 meses. As inscrições são gratuitas e devem ser realizadas presencialmente até o dia 11 de setembro, de 8 da manhã às 4 horas da tarde, nos seguintes locais: no CRAS Nossa Senhora Aparecida, que fica na rua João Pinheiro, o CRAS Esplanada, que fica na rua Geraldo Sevidanes, no CRAS Santa Cruz, localizado na Avenida São Vicente de Paula, e o CREAS, na Avenida Princesa Isabel, número 150, Centro de Caratinga. No ato da inscrição, é necessário apresentar documento de identidade, CPF, comprovante de residência atualizado, cadastro único, que é o NIS, histórico escolar ou autodeclaração e declaração de renda, e o resultado final será divulgado em 23 de setembro. Repórter Ana Cláudia Rodrigues.
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0: 11:34.
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0: certa.
1: 11:53.
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9: Hora certa.
10: 11:59.
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0: 12:29.
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0: dizendo que ainda pode recorrer da decisão. Nos meios jurídicos e políticos, todo mundo surpreso, apesar da gente já saber que o clima não era nada bom entre o gabinete do ministro André Mendonça e a equipe de Andrei Rodrigues na Polícia Federal. Boa tarde para você.
1: Boa tarde também para você, Kátia. Boa tarde para todo mundo que acompanha Itatiaia. Essa era uma crise que vinha se escalando desde a semana passada e que chegou ao seu ápice hoje, né? Para quem tá chegando agora, vamos explicar o que tá acontecendo, o que tá por trás dessa nova crise envolvendo o Supremo Tribunal Federal e a Polícia Federal. Bom, hoje a gente teve o episódio mais recente que começou bem cedinho, lá pelas 9 da manhã. Foi uma decisão do ministro André Mendonça, que é relator das investigações sobre o Banco Master no STF e que determinou, portanto, a afastamento do diretor-geral da Polícia Federal, Andrei Rodrigues, e do diretor de inteligência da PF, Leandro Almada da Costa. Mas por que Mendonça tomou essa decisão, né? Bom, na semana passada, quando o clima já estava bastante quente lá no STF, o ministro havia retirado o sigilo de um relatório da própria Polícia Federal, que reunia informações sobre contatos entre o empresário Daniel Vorcaro, dono do Banco Master, figura central dessa investigação, e o ministro Alexandre de Moraes, do Supremo Tribunal Federal. Esse documento, que a gente repercutiu aqui ao longo da semana, trazia aí referências a um contrato, na verdade, de 131 milhões de reais entre o Banco Master e o escritório da advogada Viviane Barros de Moraes, mulher do ministro. Só que Moraes reagiu. No inquérito das fake news, do qual ele é relator, o ministro apresentou outros relatórios de inteligência feitos pela Polícia Federal e que faziam críticas à atuação de Mendonça em processos relacionados ao escândalo do INSS e ao Banco Master. E aí, segundo o ministro Moraes, esses documentos indicariam em tese possíveis irregularidades na atuação de André Mendonça. O presidente do STF, Edson Fachin, inclusive, entrou no caso, pediu explicações à turma, essas explicações que devem chegar até sexta-feira. E aí, na própria sexta-feira, o ministro Fachin decidiu retirar as acusações contra Mendonça do inquérito das fake news. E aí, nessa terça-feira, Kátia, que a gente chega a esse novo capítulo. Mendonça analisou justamente esses relatórios de inteligência que foram apresentados por Moraes e concluiu que havia indícios de irregularidades na forma como esse material foi produzido. Por exemplo, a inteligência da PF vinha produzindo relatórios sobre decisões judiciais, autoridades, investigações, algo que foge do escopo da investigação da Polícia Federal. E aí o ministro determinou, portanto, o afastamento de André Rodrigues e de Leandro Almada e mandou abrir investigações para descobrir quem ordenou, produziu e compartilhou esses relatórios, decisão que hoje pela manhã foi levada à segunda turma do STF, às 10 da manhã, às 10 e 1 da manhã, Kátia. Gilmar Mendes já havia pedido vista, suspendido esse julgamento, só que na primeira turma a gente também tem outros juízes, o ministro Luiz Fux e o ministro Nunes Marques adiantaram seus votos e formaram maioria para essa decisão, portanto, André Rodrigues permanece afastado do cargo. Como a segunda turma tem 5 ministros, né, esses 2 votos somados ao de Mendonça formaram a maioria, ou seja, o julgamento está suspenso, mas até agora 3 dos 5 ministros da turma são favoráveis ao afastamento do diretor-geral da Polícia Federal. Ele vai se reunir com o presidente Lula agora à tarde para discutir o que pode ser feito e a Advocacia-Geral da União deve entrar, portanto, com um recurso para que André Rodrigues seja mantido no cargo. Essa é a situação atual, mas a gente sabe, até o final do dia muita coisa pode mudar, Kátia. Volto com você.
0: É isso mesmo, Pedro. Muito trabalho esperando por vocês aí em Brasília, né? Boa tarde, bom trabalho para você. Agora 12:35, a seguir aqui no Jornal da Itatiaia Tarde, desempenho do Brasil melhora em avaliação internacional de estudantes.
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3: 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Poupar um pouco hoje pode significar muito mais do que aquele plano gigantesco para amanhã. Poupar um pouco hoje significa paz para quando você mais precisar.
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0: 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Meio-dia e 38, educação brasileira ainda com desempenho muito inferior à de outros países. Mas tem uma notícia boa, a diferença caiu ao longo das últimas 2 décadas. Segundo dados do PISA, o Programa Internacional de Avaliação de Estudantes de 2025, divulgados hoje pela OCDE, a Organização para a Cooperação e Desenvolvimento Econômico, os resultados do ano passado se mantiveram estáveis em relação a 2022. O Brasil segue no grupo abaixo da média dos países da OCDE nas 3 disciplinas: leitura, matemática e ciências. Em leitura, o país conquistou 408 pontos. Em matemática, 377. E em ciências, 409. A média dos 23 países da OCDE ficou em 466 para leitura, 469 para matemática e 486 para ciências. Cada 20 pontos equivalem a um ano escolar. Em matemática, por exemplo, o Brasil está com cerca de 4,6 anos de atraso em relação aos membros da OCDE. A distância, no entanto, já foi bem maior quando se comparam os dados entre os anos de 2006 e 2025. A diferença de desempenho em relação à média dos países diminuiu 44 pontos em leitura, 39 em matemática e 36 em ciências. O PISA 2025 também aponta a melhor recuperação do Brasil após a pandemia de Covid-19 do que a média da OCDE. Entre 2018 e 2025, o país recuperou e superou o desempenho pré-pandemia. Pandemia em ciências e registrou perdas menores que a média da OCDE em leitura e matemática. O PISA é divulgado a cada 3 anos e avalia o conhecimento de estudantes na faixa de 15 anos de idade em matemática, leitura e ciências. Meio-dia e 40.
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10: Boa tarde. As pesquisas divulgadas nessa terça-feira fazem com que o investidor brasileiro e o investidor global passem a acreditar na possibilidade de uma alternância de poder aqui no Brasil, o que poderia levar a gestão das contas públicas para um modelo mais conservador, um Estado menor, um Estado menos gastador. O índice Bovespa sobe 2% na contramão de praticamente na contramão do mundo. Lá fora, as principais bolsas operam em queda. Nos Estados Unidos, as quedas são fortes. O índice Dow Jones cai mais de 1%. O índice Nasdaq cai 0,5%. O dólar despenca e cai 1% em relação ao real. E agora compra R$5,08. E o melhor, os juros futuros, que são pressionados exatamente pela questão do fiscal, estão em queda livre na B3. Os juros para 2027 estão precificando 13,5%. Antes, essa curva de juros precificava 14%, quase 15% nas pontas mais longas. E para 2029, por exemplo, também temos uma taxa abaixo de 14%, 13,82%. Agora, para 2026, a precificação está em 13,5%.

0: apontando para um corte adicional na Selic de 0,25 ponto percentual, se compararmos com a projeção do relatório de mercado Boletim Focus, que manteve os juros a 13,75 para o final deste ano. E por falar em Boletim Focus, a inflação foi reduzida pela segunda semana consecutiva para 5%. E o PIB sofreu uma variação bem pequenininha, saltou de 1,92% para 1,93% para 2026. A taxa de câmbio foi mantida em R$ 5,20, acima da que nós estamos vendo no mercado. E para 2027, chama atenção que pela quarta semana consecutiva houve um aumento na inflação, de 4,28 para 4,29%. Para terminar, 13 ex-ministros do STF pedem apuração rigorosa dos fatos diante da escalada da crise no Supremo, com o pedido do ministro Mendonça para o afastamento do diretor-geral e do diretor de inteligência da Polícia Federal. Rita Mundim, para a Rádio Itatiaia.
1: Meio-dia e 43, a seguir, policial preso no velório da esposa passa por audiência de custódia nesta tarde.
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1: Meio-dia e 45, PM suspeito de matar a esposa em São Paulo vai passar por audiência de custódia.
11: O policial militar Vinícius Costa Silva, de 26 anos, preso suspeito pela morte da esposa Larissa da Cruz Morata, de 29 anos, vai passar por audiência de custódia nesta terça-feira. O agente foi detido no velório da mulher. A prisão do militar foi decretada após exames necroscópicos identificarem incoerências em relação à trajetória do projétil e à forma como a vítima morreu. Larissa foi encontrada sem vida na casa em que morava com Vinícius, tiros com um tiro na cabeça. O PM diz que foi suicídio. Larissa era radiologista e trabalhava em uma farmácia administrada por ela e pelo marido. Em depoimento, familiares da vítima afirmaram não acreditar na versão apresentada pelo soldado e contestaram a hipótese de que ela tenha tirado a própria vida. Segundo a avó de Larissa, a jovem enviou uma mensagem por volta das 9 horas da manhã do domingo, dizendo que havia se separado do policial. Ela foi encontrada morta às 11 da manhã daquele dia. No local, foram encontrados um coldre, carregador, munições e estojo de munições deflagrado. O material foi apreendido e a perícia acionada. Em nota, a defesa do PM informou que Vinícius não matou Larissa e sustenta que ela tirou a própria vida, destacando que ele acionou socorro, permaneceu no local e colaborou com as investigações. Os advogados também dizem que conversas anteriores indicariam que Larissa já havia manifestado pensamentos suicidas e defendem que perícias e depoimentos vão esclarecer o caso. De São Paulo, repórter Yuri Cavalieri.
1: Meio-dia e 47, relatório da Polícia Civil sobre a morte do ciclista espancado já foi encaminhado à Justiça do Rio de Janeiro.
12: A Polícia Civil do Rio de Janeiro concluiu o inquérito da morte do ciclista Cláudio Rafael Landeiro, espancado em Copacabana, na zona sul do Rio de Janeiro. O relatório da polícia já foi encaminhado à justiça. De acordo com o delegado Ângelo Lages, 13 pessoas foram indiciadas após os agentes analisarem 12 horas de imagens. A análise, segundo o delegado, permitiu que os agentes identificassem 5 pessoas envolvidas na morte da vítima, que foram indiciadas por homicídio triplamente qualificado. São elas: os seguranças da Santos Machado e Jorge Luiz Ricardo Dias, os entregadores Felipe Eduardo dos Santos Silva e Ailton José da Silva, além de um quinto homem que desferiu um chute na cabeça do ciclista. Ele é o único foragido, os outros já estão presos. Um homem identificado como João Kleber de Souza Santiago, que aparece nas imagens sem ajudar a vítima, também foi indiciado, só que por omissão de socorro. A jovem Rayana de Souza Batista Silva, que aparece entregando um bastão de madeira a um dos agressores, também foi indiciada por lesão corporal, além de seguranças que foram indiciados por exercício ilegal da profissão e pessoas que contrataram esses seguranças. O caso, a gente lembra, aconteceu no dia 12 de agosto. Cláudio Rafael Landeiro foi agredido a pauladas, socos e chutes após ser injustamente acusado de ter furtado uma bicicleta. Ele foi socorrido, mas não resistiu. Segundo os familiares da vítima, Cláudio tinha transtornos mentais e não conseguiu explicar que a bicicleta pertencia à irmã dele. Do Rio de Janeiro, Diana Rogers.
1: Meio-dia e 49, a seguir, museu na França sofre roubo milionário durante a madrugada.
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1: Meio-dia e 52. Duas pessoas invadiram o Museu Renoir no sul da França e roubaram obras do pintor francês Pierre-Auguste Renoir. Quatro pinturas foram alvo dos criminosos, mas duas delas caíram durante a fuga e foram abandonadas. O valor estimado do conjunto é de 9 milhões de euros, cerca de 53 milhões de reais. O alarme do museu foi acionado às 5h48 no horário local. 5 minutos depois, policiais municipais chegaram e perseguiram os criminosos. Os dois suspeitos foram identificados pelas câmeras de segurança da cidade e deixaram duas pinturas durante a fuga. O caso do Museu Renoir se soma a uma série de furtos que marcaram a história recente dos museus franceses. Um dos episódios mais emblemáticos ocorreu em 2010, quando 5 obras avaliadas em 100 milhões de euros, o equivalente a 590 milhões de reais, desapareceram do Museu de Arte Moderna da cidade de Paris. Outro episódio famoso envolveu a obra Os Coristas, de Edgar Degas, roubado em 2009 do Museu Cantini, em Marselha. Já em 2007, 5 homens armados invadiram o Museu de Belas Artes de Nice e levaram 4 quadros segurados por mais de 12 milhões de euros. Meio-dia e 53.
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3: E quartas de final da Copa Sul-Americana começa hoje, com 2 brasileiros em campo. Às 7 da noite, o Vasco enfrenta o Santa Fé, na Colômbia. Mais tarde, às 9h30, o São Paulo joga contra o Boca Juniors em Buenos Aires. Amanhã teremos o duelo entre Santos e Atlético. Primeiro jogo, às 7 da noite, na Vila Belmiro. A delegação do Galo embarca para São Paulo hoje à tarde. E o técnico Eduardo Domingues vive a expectativa de já contar com reforços recuperados do departamento médico, como o zagueiro Lianco e o meio-campista Igor Gomes. Vale lembrarmos ainda que o Atlético terá o desfalque do atacante Coelho, que está suspenso para o jogo, e também do goleiro Everson, que se recupera de uma fratura no pé. Aliás, será o primeiro mata-mata internacional que o Everson não jogará pelo Atlético desde a sua chegada ao clube em 2020. Gabriel Delfim será o titular. Do lado do Santos, a principal ausência será o atacante Neymar, com problema muscular na coxa. O Cruzeiro retoma hoje as atividades na Toca da Raposa, já avisando os 2 próximos compromissos pelo Brasileirão. O time celeste vai fazer 2 jogos fora de casa, contra o Santos e depois contra o Vitória. O Cruzeiro tem a melhor campanha do retorno do Brasileirão, com 5 vitórias em 7 jogos, e quer manter o momento positivo para chegar ao G4. Neste momento, o time de Arthur Jorge tem 42 pontos, 3 a menos que o Fluminense, quarto colocado. Dos estúdios da Itatiaia, Natália Fiuza para a Rede Tassati.
1: Meio-dia 55, a seguir, brasileira morre em acidente com patinete nos Estados Unidos. E polícia apura se irmãzinha está envolvida na morte de bebê no interior de Minas.
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2: Meio-dia e 57, brasileira carioca morre após atravessar uma rua com patinete elétrico nos Estados Unidos.
3: Uma jovem carioca que morava nos Estados Unidos morreu após atravessar uma rua com patinete elétrico na cidade de Orlando, na Flórida. O acidente aconteceu nesta sexta-feira. Cláudia Ribeiro, tia de Nathalie Alves, de 20 anos, contou à nossa reportagem que a jovem tinha saído de casa para buscar a irmã na escola quando foi atropelada por um carro em um sinal de trânsito ao lado do condomínio onde ela morava. Testemunhas alegaram que o semáforo estava aberto para passagem de carros. No entanto, os parentes da vítima não acreditam nessa possibilidade, pois afirmam que a jovem era prudente. Quatro familiares da jovem, incluindo a tia, foram para os Estados Unidos acompanhar o caso. Apesar do caso estar sendo investigado, a família disse que ainda não tem informações sobre o andamento das apurações. O sepultamento vai acontecer na cidade americana, pois, de acordo com os familiares de Nathalie, ela dizia que não queria mais retornar ao Brasil. A família, no entanto, também está sem informações a respeito do enterro. Segundo os parentes de Nathalie, os trâmites do sepultamento estão ocorrendo de forma demorada. Nathalie morava em Orlando desde janeiro deste ano, após se mudar da Ilha do Governador, zona norte do Rio. A jovem, que já tinha uma irmã de 8 anos morando nos Estados Unidos, se mudou para o local com o pai e mais 3 familiares. Do Rio de Janeiro, Diana Rogers.
2: Meio-dia 58, bebê de 1 ano é encontrado morto em cima de uma cama no Vale do Aço.
4: A morte de um menino de 1 ano e 6 meses é investigado pela Polícia Civil em Ipatinga. A criança foi encontrada sem vida em uma residência no bairro Bela Vista, onde estava hospedado com os pais, que são moradores de João Malevade. Segundo informações apuradas pela Itatiaia, o menino estava deitado na mesma cama que 2 irmãos quando foi localizado pelos familiares. O SAMU foi acionado, mas a equipe constatou que a criança já não apresentava sinais vitais. A Polícia Militar e a perícia da Polícia Civil compareceram ao imóvel para levantamentos iniciais. O corpo do menino foi encaminhado ao posto médico legal de Ipatinga. Conforme a apuração da Itatiaia, o exame inicialmente apontou a asfixia como causa da morte e identificou marcas de violência no corpo da criança, como, por exemplo, uma mordida. Os pais, uma mulher de 30 e um homem de 28 anos, foram conduzidos ao plantão digital da primeira delegacia regional de Polícia Civil de Ipatinga e prestaram esclarecimentos. Eles foram ouvidos pelo delegado plantonista e depois liberados ainda na noite de segunda-feira. A autoridade policial instaurou um procedimento para apurar circunstâncias da morte desse menino. Uma das linhas de apuração da polícia, segundo informações levantadas pela Itatiaia, pode envolver uma irmã da vítima, também uma criança de apenas 6 anos de idade, que dormia na mesma cama do menino que foi encontrado morto. Essa é uma das possibilidades que está sendo apurada pela Polícia Civil. Os pais alegaram que não notaram nada de errado com o menino durante todo o dia de domingo e somente na manhã de segunda-feira é que encontraram a criança sem vida. Do Vale do Aço, repórter Wellington Fred.
2: 1 hora termina aqui o Jornal da Itatiaia Tarde. Até amanhã.
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0: certa.
1: 1:09. 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

0: certa.
1: 1:22.
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0: Tamo junto, um beijo no coração de vocês.
1: Hora certa.
2: 1:34.
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0: 1:46.
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3: 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Hora certa.
4: 1:56.
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0: 69.
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0: hora certa.
1: 2:06. 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Não é necessário ter experiência na área. Se você é responsável, gosta de trabalhar em equipe e quer crescer na área de tecnologia, essa vaga pode ser sua. Interessados, entre em contato pelo WhatsApp e telefone 33-3322-6363.
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7: Alô! Cidade, chego, claro que chego sim, cheguei, que delícia, amigão, terça-feira, 8 de setembro de 2026, isso mesmo, dia mundial da alfabetização, dia de curtir o show da cidade que chega recheado de atrações pra você. A partir de agora no seu radinho tem show das mais, as mais pedidas pelo Brasil e pelo mundo, Fundo do Baú, as velhinhas, as músicas de 1900 e Vovó Virgem pra gente matar a saudade, e tem bate-bola também, pra poder falar de futebol, vamos falar de Brasileirão, vamos falar de Libertadores, vamos falar de Sul-Americana, fica ligado, daqui a pouco tem bate-bola. Ah, tem você mandando no zap 99478910, pedindo sua música, mandando seu recado pra onde, pra quem você quiser. 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Alice Ottoni, nosso conta aí. 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

0: Eita, que delícia, hein? Sorriso Maroto, Ferrugem, benza Deus, perdas e danos. Boa, boa, boa, boa, boa, boa. 2h22, hora certa pra mandar aquele alô especial pra você que tá aí curtindo a gente. Valeu, obrigado pelo carinho, obrigado pela audiência, obrigado pela preferência. Boa tarde pra galera do bairro Esplanada. Alô, você do bairro Santa Zita. Alô, bairro Santa Zita, aquele abraço. Todo mundo ligado aí, bom demais da conta. Ó, daqui a pouquinho, hein? Daqui a pouquinho no Show da Saúde, daqui a pouco tem bate-bola, fica ligado. Ah, mas agora é hora de abraçar você, aniversariante do dia. Parabéns pra você, nessa data querida, muitas felicidades, muitos anos de vida, que papai do céu te abençoe muito, que você consiga realizar todos os seus sonhos, porque você merece pra caramba, é. Parabéns pra você, meu amigo Anderson, aniversariante hoje. Alô, Anderson, aquele abraço. Parabéns pro Luciano, também completando mais uma primavera, Luciano Oliveira Júnior. Esse é fera, hein? Grande professor. Abraço pra Andreísa, também aniversariante hoje. Abraço também, deixa eu ver aqui. Ah, cara, abraço aqui também para o meu amigo Anderson. Tá completando mais uma data, né, cara? Abraço, viu, Ângelo? Olha, e eu quero mandar um abraço aqui pro meu amigo Bizuca. Hoje eu encontrei com o Bizuca na rua e ele me disse o seguinte: olha, lembra lá do nosso amigo Léo Baião? Hoje ele estaria completando 47 anos. E como esquecer do Léo Baião, né, cara? É, o Léo Baião, se estivesse aqui hoje, estaria completando 47 anos. Um flamenguista daqueles apaixonado mesmo, cara que amava o futebol, mas principalmente amava o Flamengo acima de tudo, né? Um camarada chegava a ser, como diz o pessoal, aquele torcedor enjoado, mas um cara extremamente do bem, que nos deixou muito cedo e deixou uma lacuna enorme, um cara que deixou uma saudade gigante, né? Eu tenho muitas boas lembranças do grande Léo Baião, de verdade, grande literalmente, não é isso, Bizu? Que abraço pra você, que Deus continue te confortando muito e que o Léo Baião com certeza lá no céu tá vibrando muito com o Mengão do coração dele, não é isso? Grande Léo Baião. É o seguinte, ó, deixa eu mandar um abraço pra você que tá aí curtindo o Show da Cidade, tá fazendo aniversário e hoje, pensamento do dia, o amor é a única coisa que cresce à medida que se reparte. O amor é a única coisa que cresce à medida que se reparte. Tá aí o nosso pensamento do dia. É, isso mesmo. 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Boa tarde pra galera curtindo a gente, essa galera maravilhosa, curtindo o show da cidade em Santa Luzia. Abraço pra vocês aí, obrigado pelo carinho, boa tarde. 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
0: Abraço pra galera da Help Caratinga, que beleza. 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
16: Ah, rádio das promoções. Telefone tá liberadaço, 9947-8910. É isso mesmo. Ah, que maravilha. 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Ah, agora tá chegando aquele momento gostoso, hein? Aquele momento legal. Momento de voltar aos anos de 1980. A galera entrou na trend de anos 80 aí, na rede social. Todo mundo tá postando fotos feitas por inteligência artificial dos anos 80, né? Galerinha de 20 e poucos anos, de 30 anos, os anos 80 voltando à moda. Eu postei também foto com inteligência artificial, mas postei foto real. Afinal, eu sou um homem dos anos 80, não é verdade? E pra gente matar a saudade dos anos 80, então, vamos recordar, né? Já que a galera tá no ritmo da trend de anos 80, vamos de anos 80.
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pra galera que entrou na trend dos anos 80, essa aqui ficou em primeiro lugar na Billboard em 1986. Tema de Karate Kid, parte 2. Peter Cetera, essa noite está tudo muito claro. 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Nós vamos viver para sempre, sabendo juntos que nós fizemos tudo pela glória do amor. Ah, Peter Cetera, Glory of Love, Linden, 1986, pra gente matar a saudade, entrando na trend dos anos 80, ó.

0: Amanhã a gente reabre o nosso baú. Amanhã a gente mata a saudade, vai. Pita Seteira, Glory of Love, linda, linda, linda, linda. 2h48 na cidade. 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Que beleza, maravilha. Daqui a pouquinho no Show da Cidade, daqui a pouco tem bate-bola. Já já!
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15: Falar de futebol, né? Vamos falar de futebol, porque, rapaz, tivemos uma rodada do Brasileirão final de semana, vários jogos do Brasileirão final de semana, e foi uma rodada onde tivemos mudança na liderança da competição.

0: competição, né? O Flamengo assumiu a liderança da competição, assumiu a liderança do Campeonato Brasileiro. E era um jogo onde o Flamengo sim era favorito para poder vencer a equipe do Remo, né? Acho que não tinha muito, mas foi mais difícil do que o flamenguista esperava, viu? O flamenguista sofreu um pouquinho com o jogo. O Flamengo precisava dessa vitória e de um tropeço do Palmeiras diante do Botafogo, o que aconteceu, né? Então assim, o tropeço do Botafogo, o tropeço do Palmeiras diante do Botafogo, ele poderia acontecer pelo momento que o Palmeiras vive, pela preocupação que o Palmeiras está tendo atualmente com a Libertadores, né? E até mesmo pela instabilidade da equipe. E a vitória do Flamengo era uma certa lógica contra o Remo. Só que a vitória do Flamengo foi muito complicada, não foi fácil não. O Flamengo, embora tenha jogado bem, o time do Remo se dedicou ao máximo, o goleiro do Remo pegou tudo que podia e a única que ele não conseguiu foi o gol do Flamengo. E uma vitória merecida do Flamengo pelo que fez no jogo, né? E o Botafogo conseguiu assegurar o Palmeiras e criou até mais oportunidades do que o time do Abel Ferreira para poder vencer o jogo. Por isso, o Flamengo agora tem 54 pontos ganhos, o Palmeiras tem 53, o Atlético Paranaense tem 45, o Fluminense tem 45 também. O Bahia é o sexto com 43, o Cruzeiro é o sexto com 42 pontos ganhos. Essa mudança na tabela do Campeonato Brasileiro, essa mudança de liderança, ela serve, obviamente, para gerar meme, para o flamenguista tirar onda, zoar e tudo mais, mas a verdade mesmo, nua e crua, é que ainda faltam muitos jogos pelo Campeonato Brasileiro, faltam 12 rodadas, portanto, uma dúzia de jogos é muita coisa. E, obviamente, o Palmeiras tem totais condições de reaver essa liderança do Campeonato Brasileiro, até porque tem o confronto direto com o Flamengo em sua casa, onde o Palmeiras, obviamente, é favorito. Então, eu acho que ainda está muito em aberto, mas o momento agora, o flamenguista mesmo tem que tirar onda, tem que comemorar essa lugar na tabela, nessa primeira posição na tabela, e não é fácil mesmo não, o Campeonato Brasileiro é muito difícil e há algum tempo ele vem sendo sempre disputado entre Palmeiras e Flamengo, Palmeiras e Flamengo, vem se revezando ali, porque são as duas equipes de maior investimento hoje no futebol da América do Sul, e isso acaba se refletindo no campeonato de pontos corridos. Campeonato de pontos corridos, diferente de Copa, quem tem mais garrafa vazia para vender é que vai chegar na ponta. E, obviamente, Flamengo hoje e Palmeiras são as duas equipes que têm mais garrafa vazia para poder vender, né? E mais grana para poder comprar garrafa cheia. Então, acho que tanto o Flamengo como o Palmeiras ainda estão na briga pelo título, né? Um ponto é muito pouco, mas é uma diferença, é uma distância. Lembrando que já teve situação que o Palmeiras tinha 7 pontos de vantagem em relação ao Flamengo, né? E muita gente, agora acabou, não sei o que, tudo, e a gente viu que não acabou. Então, se o Palmeiras, que tinha 7 pontos de vantagem contra o Flamengo, conseguiu ser ultrapassado pelo próprio Flamengo, por que o Flamengo com um ponto de vantagem já ganhou o campeonato? Não, calma, muita calma nessa hora, e o Palmeiras vai lutar porque tem muita coisa para acontecer ainda no campeonato. Por outro lado, né, tem a Libertadores no meio do caminho. Libertadores no meio do caminho, tanto Flamengo como Palmeiras têm jogos difíceis pela Libertadores. Claro, né? Claro, que a gente olha hoje para a equipe do Flamengo contra o Independiente Del Valle e vê o Flamengo com mais condições de vencer a equipe equatoriana, né? O Flamengo hoje é favorito para mim contra contra o time equatoriano. Por outro lado, não dá para poder imaginar, né, que vai ser jogo fácil, não. E o Flamengo vai ter dificuldade, sim, vai ter muita dificuldade, porque o Independiente Del Valle é um bom time, né? É uma equipe equilibrada, é um time com jovens jogadores, vai jogar na altitude, então acho que isso pesa e pesa muito. Mas além desses jogos do Flamengo e de Palmeiras na Libertadores, a gente tem Copa Sul-Americana também para poder falar, né? É uma semana, um meio de semana com vários clubes mineiros, com vários clubes brasileiros, né? Apenas o mineiro, que é o Cruzeiro, é envolvido na competição. Hoje, por exemplo, tem Fluminense e Platense pela Libertadores da América, né? O Fluminense contra o Platense. Platense está longe de ser um dos grandes da Argentina, mas é um argentino. Só isso aí já é algo para se preocupar, né? E o Fluminense, sob o comando do Marcão, não sei se é favorito para o jogo, vai jogar em casa, mas precisa vencer, porque depois tem o jogo da volta lá na Argentina, e lá a gente sabe que é muito complicado, mesmo não enfrentando um adversário daqueles de massa, de camisa pesada, mas o Fluminense é melhor do que o Platense. Time por time, o Fluminense é melhor do que o Platense. Amanhã, às 7 horas, o Palmeiras pega a Liga Deportiva de Quito, a LDU. E esse jogo, para mim, o Palmeiras é favorito contra a LDU. Tem um time melhor, tem mais elenco, né? É favorito para poder chegar à final da competição. Mas é sempre bom abrir o olho. É sempre bom abrir o olho, porque a LDU também não é um time é qualquer. É um time bem treinado, é um time que mudou de técnico, é um time que tem um jogador que conhece muito bem o Palmeiras, que é o Devinho, né? Não sei se é titular absoluto no time, não, mas é um jogador que foi campeão pela Libertadores, inclusive vestindo a camisa do Palmeiras, conhece bem o Abel, conhece bem o elenco. Mas além do Devinho, a LDU tem outros bons jogadores e o Palmeiras precisa tomar muito cuidado, até pelo momento que vive, né? Amanhã também tem Estudiantes de La Plata e Corinthians. O Corinthians vive uma fase ruim no brasileiro, né? O time tá com jejum aí de vitórias, não vem conseguindo jogar bem, perdeu no brasileiro agora para Chapecoense, resultado horrível, mas é o Corinthians que vai enfrentar um adversário grande da Argentina. Estudiantes, sim, esse é grande, e o Corinthians vai ter dificuldades, eu acho que vai ter muitas dificuldades, e eu coloco aqui até os argentinos como favoritos, tá? Acho para mim o Estudiantes é favorito. Independiente do Vale Flamengo, jogo na quinta-feira, 9:30 da noite. Eu acho um jogo muito igual, muito em função da altitude também. O Flamengo é favorito pela qualidade do seu elenco, mas eu acho que a altitude iguala um pouco isso aí. Mesmo assim, eu apostaria em dois confrontos, em dois jogos, a vitória do Flamengo, a classificação rubro-negra. Na Sul-Americana, hoje tem jogão, hein? Vascão da Gama em campo contra o Independiente Santa Fé da Colômbia. O Santa Fé surpreendeu a todo mundo e eliminou o River Plate, né? Muita gente esperava que o Vasco fosse enfrentar o River Plate, mas o Santa Fé eliminou o River. E aí eu acho que o Vasco tem que abrir o olho, né? O Vasco tá na zona de rebaixamento do brasileiro, mas é aquilo que eu falei, Copa é outra coisa, é outra motivação, e acho que o Vasco pode encarar o Santa Fé, sim. Mas hoje não olho pro Vasco como favorito contra o Santa Fé, não. Diante de um adversário que eliminou o River Plate, como eu falei. Então é bom abrir o olho. Boca Juniors de São Paulo é jogo de gigante, né? A gente tá acostumado a ver esse confronto na Libertadores, não na Sul-Americana. Mas são dois jogos grandes. Acho que o São Paulo não deve nada ao Boca Juniors, nem peso de camisa, nem elenco, né? Deve ser um jogo bem interessante, e a expectativa é de grande jogo, São Paulo e Boca Juniors. E na quarta-feira, aí um confronto brasileiro, Santos e Atlético, né? Atlético e Santos, onde a gente vai ter um confronto aí do Galo contra o time do Neymar e Gabigol. Eu acho que time por time, o Atlético é melhor, vive um momento melhor do que o Santos, mas é como eu falei, é Copa. E Copa, a gente precisa ter muito cuidado em fazer análise, porque a gente não tem um recorte muito grande para poder falar se o time tem uma sequência, se não tem. O Atlético tem algumas ausências que podem ser decisivas para esse confronto. Para mim, uma delas é no gol, né? O Everson é um goleiro que, além de ser um goleiro, é líder do time do Atlético, então faz realmente muita falta. Nada contra o Delfim, que vai entrar no seu lugar, tem entrado nos jogos, não tem, é comprometido, mas um jogo desse tamanho, para uma competição internacional, com certeza o Everson faz falta e faz muita falta. Mas é o que tem para hoje. Então o atleticano precisa acreditar no potencial do grupo, acreditar no elenco que tem e principalmente no seu treinador, né? No Barba Domingues, que tem montado a equipe de uma maneira muito consistente defensivamente, e o Atlético vai precisar disso. Para poder vencer o Santos, o Atlético vai precisar não tomar gols. E não tomar gols significa ter essa consistência defensiva, que eu acho que o Galo tem.
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Ed Brit Samuel, toda mulher. Boa, boa, boa, boa, boa. 3h14 na cidade. 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Boa tarde pra galera de Santa Rita de Minas, curtindo o show da cidade, que beleza. 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
1: Oficiais de arbitragem de Caratinga e região participaram de um curso oficial de arbitragem ministrado pelos instrutores da CBF, a Confederação Brasileira de Futebol, Ricardo Cardoso e Joel Tolentino. O objetivo é promover e atualizar os conhecimentos dos árbitros. Ao todo, o curso contou com 30 oficiais de arbitragem. Os árbitros, que conseguiram pontuação de 60% na prova aplicada no final do curso, receberão certificado de aprovação. Os que não conseguiram essa pontuação receberão certificado de participação no curso. O certificado é chancelado pela Federação Mineira de Futebol, assinada pelo presidente da entidade, presidente da comissão de arbitragem, pelo instrutor ministrante e pelo presidente da Liga Deportiva de Urucânia. Os certificados serão entregues aos oficiais de arbitragem dentro do prazo de 30 dias. A iniciativa é promovida pela LM Eventos, junto à Liga Desportiva de Urucânia e o apoio da Secretaria de Esporte, Cultura e Turismo de Caratinga. Repórter Ana Cláudia Rodrigues.
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4: 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É, isso mesmo. 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Deixa eu mandar um abraço aqui pra galera lá do Quartel do Sacramento, lá em Bom Jesus do Galho. Final de semana eu estive lá apresentando o Quartelense e que festa maravilhosa, cara. Sexta e sábado, dois super shows, né? Soró Silva, fiquei conhecendo o Soró Silva, não o conhecia pessoalmente. Cara, da hora, canta muito, showzaço na sexta-feira, lotado lá o Quartel do Sacramento. E no sábado também tivemos outro grande show com Lauro Bonde, ex-vocalista do Bonde do Forró, que também deu um showzaço, Quartel do Sacramento em festa. Parabéns aí à comunidade de Quartel do Sacramento, parabéns aí a Bom Jesus do Galho por essa festa maravilhosa, show de bola, a galera do quartel tá feliz, não tem a menor dúvida disso. E fiquei muito feliz de encontrar lá no Quartel do Sacramento muitos ouvintes da 89. Afinal, gente, a 89 chega com um áudio maravilhoso lá no quartel. A qualidade do áudio da 89 lá, do som da 89 lá, é pesadão, amigo. Bacana demais, show de bola. Galera lá ouve pra caramba a Rádio Cidade. Valeu. Alô, galera do quartel, aquele abraço. Seguinte, ó, Alice Ottoni, chega aí, fala pra mim.
5: Conta aí.
6: Conta aí.
7: Oi, gente, boa terça pra você que tá sintonizado aqui comigo. Cheguei com mais uma dose de fuxico pra você, então chega mais que eu vou te contar tudo. Eu sou Alice Ottoni, mas pode me chamar de Apuralice, porque eu apuro tudo no mundo dos famosos.
4: Valeu, Apuralice, ela apura tudo, mandou bem. Chama no zap 99400-8910. Fabrício Viana Lopes, aí o Rogério Silva passa a música pra nós aí do Natanzinho Lima. Vou procurar a música aqui, tá bom, meu amigo? A Luciene do bairro Santa Cruz tá participando aqui com a gente da promoção, mandou aqui hashtag Cidade FM 38 anos. A Orneide Ângela lá do Coco do Parado, Rogério Silva, Orneide Ângela Nicolau, um beijo pra vocês aí, valeu, lá do Coco do Parado, Iapu, abraço pra galera.
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0: 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E lá é o Rodolfo. Ah, só 3h36, a tarde é uma criança. É, amigo, 3h36 na cidade. Seguinte, chama no zap aí, fala comigo.
1: Ô, chefe, tá falando aqui é Lucimar Nogueira.
0: Fala comigo.
1: Que piedade que ela tinga.
0: Fala com nós.
1: É, rapaz, essa semana eu só tomei cacetada.
0: Foi não, foi?
1: Meu gato tomou cacetada lá em São Paulo.
0: Não acredito.
1: Tomou cacetada com o Fluminense.
0: Eita.
1: E eu só passei em contrariedade.
0: É, faz parte. Mas
1: futebol
0: faz
1: é assim mesmo.
0: Futebol é assim
1: acontece
0: mesmo.
1: Acontece o bom, acontece o ruim.
0: É verdade.
1: Eu tô satisfeito com o meu gato. Depois de 14 rodadas sem perder, perdeu.
0: Verdade, verdade, verdade.
1: Não tem problema, não.
0: Faz parte.
1: Então vamos ganhar as outras.
0: Opa.
1: Amanhã nós vamos jogar com o Grêmio. Acho que é Grêmio mesmo, sei lá.
0: Ah, com Santos? Isso, com
1: amanhã
0: Santos.
1: Amanhã vamos jogar com o Santos, vamos começar a mostrar nosso futebol pra eles.
0: Tá, né? Na hora, né?
1: Cuidado com o Leymar, porque o Leymar é perigoso.
0: É, Leymar nada, mas já foi.
1: Mas o futebol é complicado.
0: Tá certo.
1: Manda uma música pra mim aí, Eduardo Costa.
0: Opa.
1: Pra mim, pro meu pai, Fábio Nogueira.
0: Deixa
1: pra
0: comigo.
1: Todos os ouvintes que pedaço que ela tinha.
0: Deixa comigo, garoto.
1: Pra família Nogueira.
0: Valeu. Abraço pra família Nogueira. Daqui a pouquinho eu mando a música, pode deixar comigo, tá? Daqui a pouquinho eu mando a música pra galera aí curtindo o show, cidadinho. Piedade de Caratinga. Alô, Piedade de Caratinga. Boa tarde pra vocês. Obrigado pelo carinho, boa tarde. Abraço pra essa galera maravilhosa lá em Santa Bárbara do Leste também, curtindo o show da cidade. Lá em Santa Bárbara, galera, curte, curte de montão, cara. É, curte e curte muito. 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
2: 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Chama no zap 99478910, 99478910. Chama aí, ó. Ô, Alício Tony, conta aí.
4: Gente, vocês sabem que festa de família nunca é só uma festa, né? Sempre tem um fuxico, uma picuinha, é super normal. E apesar de ser famoso, ainda é gente como a gente. E eu tô falando do José Leonardo, filho do ex-casal Virgínia Fonseca e Zé Felipe. A festinha pra comemorar os 2 aninhos do bebê deu o que falar nas redes sociais e rendeu horrores. A comemoração aconteceu nessa segunda-feira lá em Goiânia e teve como tema nada mais, nada menos que o Homem-Aranha. O aniversariante foi fantasiado de super-herói e a festa teve tudo que uma comemoração infantil tem direito. Decoração temática, um bolo de 3 andares, docinho, lembrancinhas e até show da galinha pintadinha. Mas o que realmente chamou a atenção foi uma ausência. Vocês conseguem adivinhar quem não foi na festa? O vovô, gente, o cantor Leonardo não apareceu na comemoração e olha que a esposa dele, Poliana Rocha, foi à festa normalmente. E aí é claro que a internet não perdoou e começou a fazer o que ela sabe fazer de melhor, criar teorias. Isso porque essa não foi a primeira vez que Leonardo faltou a uma festa dos netinhos. Em maio desse ano, ele também não apareceu no aniversário de 5 anos da Maria Alice. Daí surgiu o questionamento: existe um climão entre o cantor e a ex-nora? Até agora, não existe confirmação de briga ou de qualquer outro problema entre os dois. O que tem são especulações dos internautas por causa da falta dele. E a festa ainda teve outra surpresa, só que essa foi bem mais feliz. A mãe da Virgínia, Margarete Serrão, aproveitou a comemoração do neto para anunciar que vai se casar. E é isso mesmo, ela apareceu ao lado do namorado, Danilo Nascimento, e do padre Marcos Rogério, e publicou a foto com uma mensagem anunciando que os dois estão marcando a data do casamento. Os dois já tiveram idas e vindas, mas agora, pelo visto, o romance voltou com força total. Mas, queridos, fazer uma festa e faltar uma pessoa, até vai, né? Mesmo que seja um parente próximo e querido. Mas imagina fazer um show e não aparecer ninguém. Pois é, tenso, né? Faz assim, fica aqui que no próximo bloco eu vou te contar essa história, tá?
2: Ih, teve isso, é? Que coisa, hein, rapaz? É, então conta pra nós aí, Alice.
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0: amor de Deus, a Eduardo Com. Imagina eu, que beleza. 4 para as 4 na cidade. 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Ó, daqui a pouquinho no Churrosidade, daqui a pouquinho no Churrosidade, tem mais Alice, hein? Daqui a pouquinho tem Alice Ottoni. Essa Alice não é brinquedo, não, rapaz. Alice é fera, daqui a pouquinho. 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

0: 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Boa tarde pra galera do bairro Monte Líbano, boa tarde pra você do bairro Belvedere. Alô, galerinha curtindo a gente aí no bairro Salatiel, alô, bairro Esplanada, alô, bairro dos Rodoviários, boa tarde. Alô, você de Dom Lara, todo mundo ligado aí? Alô, Santa Rita de Minas. Alô, Alice Ottoni, chega aí, conta mais, vai.
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3: Tô de volta. Gente, eu acho que todo mundo gosta de um pouco de aprovação, né? Agora imagina ter uma carreira que depende disso e se deparar com uma plateia vazia. Pois foi mais ou menos isso que aconteceu com o cantor Michel Teló. Aquele que canta Nossa, Nossa, Assim Você Me Mata. Então, o cantor foi uma das principais atrações da festa de aniversário de Vitória lá no Espírito Santo, nesse domingo. Mas as imagens da apresentação chamaram a atenção nas redes sociais. Isso porque tinham pouquíssimas pessoas na praça. E claro, começou aquele famoso debate da internet. Será que foi falta de divulgação ou foi porque choveu bastante no dia? Porque, gente, o tempo não ajudou nadinha, tá? A chuva estava forte, tinha vento e o próprio Michel contou que o palco e os equipamentos ficaram molhados. Mesmo assim, o homem não desistiu. Ele subiu no palco e fez o show para quem estava presente. Depois, o cantor se pronunciou nas redes sociais e agradeceu justamente essas pessoas que saíram de casa com o temporal. Ele também elogiou a própria equipe, que fez um esforço enorme para que a apresentação acontecesse. Segundo Michel, todo mundo terminou o show molhado, mas ele com o coração cheio de alegria, porque ele ama o que faz. Mas aí entraram mais internautas na história. Algumas pessoas disseram na internet que não foram porque não sabiam do evento. E teve gente reclamando que a prefeitura não divulgou o show o suficiente. E aí eu te pergunto, se você soubesse que ia ter um show do Michel Teló na sua cidade, mas estivesse caindo um mundo lá fora, você sairia de casa? E falando em gente que ama o que faz, que ama o trabalho, um ator me contou que não aguenta ficar sem fazer o que ama. Você acredita? Eu vou te contar essa história com nomes e tudo, viu? Eu já volto.
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0: Conta aí. Valeu, Alice Ottoni! Rapaz, imagina só a situação do Michel Teló, hein, ué? É, tio, a pergunta da Alice aí, se fosse o show do Michel Teló aqui em Caratinga e estivesse chovendo muito na hora, se eu iria? Não. Gosto muito do Michel Teló, bacana, mas não iria. Não iria, iria tentar assistir uma live do meu amigo Edson Simões, que com certeza iria fazer a live lá no show, debaixo da água mesmo. Eu iria assistir a live do Edson Simões, mas não iria não, eu não iria no show não, não, de jeito nenhum. É, eu não sou de sal, nem de açúcar, né? Mas não iria não, tá certo?

0: Bacana. É o seguinte, já chama no zap em 99478910, pedindo sua música, mandando seu recado pra onde e pra quem você quiser. Chama no zap, fala comigo, galera. A Dorinha lá do Coco dos Firminos. Alô, Dorinha! Abraço pra você, minha amiga. Beijo pra você, pra toda a galera curtindo o show da cidade, hein? É, maravilha. A Dorinha tá mandando aqui, ó. Roda uma música pra mim, fazendo um favor. Feliz pra minha irmã Maria dos Anjos de Santa Rita, pro meu pai José Costa, meu irmão Luiz Gonzaga e a cunhada Lourdes e o Vitor. E a Vitória de Piedade de Caratinga. Eu feliz também pra você, pra vocês que são ótimos locutores. Ah, pediu uma música do Alexandre Pires, Quem É Você. Daqui a pouquinho eu toco pra você, viu, Dorinha? Daqui a pouquinho eu toco pra você a música, pode deixar comigo. Pode deixar comigo, Dorinha. Abraço pra você aí. Meu amigo Fabrício Viana, abraço pra você, Fabrício. Tá aí, ó.
1: 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Natanzinho. Natanzinho Lima. Até quando?

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0: Eita! Kleber e Cauã, mil adjetivos, 4:15. 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Deixa eu mandar um alô especial pra galera curtindo o show da cidade em Santa Luzia. Abraço pra vocês aí de Santa Luzia, obrigado. Tá chegando a festa do café aí, né, galera? Que beleza, maravilha.
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1: 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Olha, seu Tony, conta mais uma pra gente aí, vai.
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2: Oi, você tá aí ainda? Gente, olha só, pra fechar o Conta Aí de hoje, vamos falar de um galã que eu tenho certeza que você já viu muitas vezes na televisão. Inclusive, uma curiosidade pessoal é que ele atuou na minha novela favorita, a novela Salve Jorge. Gente, eu amo demais essa, tá? Mas enfim, sabe o ator Rodrigo Lombardi? Então, ele está com novos projetos por aí, mas ainda não pode contar muita coisa sobre. Durante o show do Rock in Rio, o ator revelou que está preparando trabalhos para séries, teatros e também para uma plataforma de streaming. O homem não fica parado. E quando perguntaram sobre um dos projetos mais recentes, ele foi bem misterioso e disse que é confidencial. Ou seja, a gente não vai arrancar o segredo dele hoje. Os meus poderes, digamos assim, de apuração, não funcionaram com ele. Mas uma coisa ele deixou bem clara. Mesmo gostando desse universo de séries e streaming, o Rodrigo não descarta voltar para as novelas e ele disse que se aparecer um projeto, ele aceita. Olha o trem querendo, Globo. E sabe o que mais chamou a atenção? O ator disse que o que realmente incomoda é ficar sem trabalhar. Pois é, enquanto tem gente que sonha com férias e com um tempinho sem fazer nada, o nosso galã não se incomoda nem com aparência ou fama. Ele quer mesmo é estar trabalhando. E é hora de se despedir. Por hoje é só, né, gente? Amanhã você me encontra aqui de novo no mesmo horário, hein?
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1: Valeu, Alice. Sabe tudo essa Alice, hein?
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5: Ô, gente, a moda da semana, né? A moda da semana é fazer aquela trend dos anos 80 através da inteligência artificial, que está nos levando de volta a uma época de cabelos, roupas, músicas, festas, brincadeiras e fotografias que parecem ter saído de um álbum antigo, né? Você abre a rede social, abre o Instagram, tá lá todo mundo voltando aos anos 80 com a ajuda, com o auxílio da inteligência artificial. Você joga uma foto sua atual lá no chat GPT e ele coloca trend anos 80 e ele te dá uma foto como se você tivesse naquela época, vestido com as roupas daquela época. Para quem viveu os anos 80, talvez seja mais do que uma brincadeira, né? É uma viagem pela memória mesmo. É olhar para a imagem que a IA fez e por alguns segundos reencontrar uma versão de nós mesmos que ficou perdida lá naquele tempo. Eu costumo dizer que eu sou um homem dos anos 80, mas na verdade nos anos 80 eu era uma criança. No máximo que eu cheguei nos anos 80 foi ser um adolescente, né? Então, assim, as minhas lembranças dos anos 80 não são de uma vida adulta, mas de uma vida, no máximo, até a adolescência. E foi maravilhoso para mim. Agora, para quem não viveu aquela década, talvez seja uma tentativa de experimentar, através da inteligência artificial, um tempo que só conheceu pelas histórias dos pais, pelas músicas, filmes, fotografias e relatos de quem esteve lá, né? Eu, que vivi os anos 80, confesso, bateu saudade. Quando eu coloco aqui, por exemplo, o quadro fundo do baú, é uma volta no tempo, é uma saudade dos anos 80 também. Saudade de muita coisa. Mas existe uma reflexão que considero importante a gente fazer. Quando o jovem ouve a gente falar dos anos 80, fica parecendo que tudo era perfeito, né? Que tudo era maravilhoso e alguns jovens nem gostam de ouvir, porque falam assim, pô, nem vem esse velho de novo falar que os anos 80 era melhor em tudo. Mas a grande verdade é que nem tudo que ficou para trás era melhor do que hoje. O passado costuma ser generoso com a nossa memória. A gente costuma selecionar as melhores lembranças e muitas vezes apagar aquilo que também era difícil. Nos anos 80 não havia tanta tecnologia, mas também havia menos acesso à informação. Havia mais encontros presenciais, né? A nossa rede social era a conversa na calçada, os encontros no grupo de jovens, né? As brincadeiras nas ruas. Mas havia violência, preconceito, desigualdade, que muitas vezes eram tratados como algo normal. A gente vê aí, né? As pessoas dizer, ah, mas hoje tá muito chato, porque antigamente não era crime. A gente chamava alguém de macaco e a pessoa não se importava. Importava sim. Importava sim. Importava, claro que importava. Então não era que tudo era maravilhoso. Ah, hoje tá muito mimimi, não pode. Hoje tudo é racismo. Não é que tu... Antigamente já era racismo, só que não era tratado como racismo.

0: só pra citar essa parte, né, da história, que nem tudo era maravilhoso. Havia as músicas maravilhosas. Eu adoro as músicas dos anos 80. Ouço no carro, novelas. Adoro assistir filmes dos anos 80. Amizades inesquecíveis. E uma sensação de simplicidade que hoje faz falta. Mas também havia problemas que não gostaríamos de trazer de volta. A nostalgia desse tempo, a nostalgia tem esse perigo. Fazer com que o lugar no passado, fazer com que ele fosse perfeito, e não era perfeito. Os anos 80 foi maravilhoso, mas não era perfeito. Eu gosto de lembrar dos anos 80, gosto de rever fotografias, ouvir as músicas, recordar pessoas que fizeram parte daquela época da minha vida. Mas eu não gostaria de viver tudo aquilo novamente, não. Aí eu tô falando de mim. Eu quero trazer comigo aquilo que era bom. A amizade que eu fiz lá atrás, a conversa olho no olho, o abraço demorado, a vizinhança que se conhecia, que sentava na calçada para bater papo, a infância que tinha tempo para poder brincar, a capacidade de se divertir com pouco que tinha, e deixar no passado aquilo que precisa mesmo ficar lá. Talvez a grande lição não seja voltar aos anos 80, é aprender a construir um presente que daqui a algumas décadas também seja lembrado com saudade. Porque um dia alguém estará fazendo uma trend com a inteligência artificial para criar o ano de 2020. E talvez olhem para as nossas fotografias e pensem como era bom aquele tempo. Que a gente não espere que o futuro chegue para perceber o valor do presente, não, gente. Saudade é bonito, é legal, a brincadeira, mas viver preso ao passado não é, não. O melhor tempo não foi necessariamente o que passou, não. O melhor tempo pode ser aquele que ainda está aqui, que a gente está vivendo, se a gente souber viver, tá bom? Os anos 80 foi maravilhoso, sim, mas não foi perfeito. Tinha muita coisa ruim também nos anos 80. Só para citar algumas coisas rapidinho, os carros de hoje são muito melhores do que os carros dos anos 80. O conforto, a segurança, a tecnologia. Você conseguir fazer uma ligação, falar com alguém do outro lado da cidade ou em outro estado, você tinha que vender um rim para ter um telefone do preço de um carro. Então nem tudo era maravilhoso. Então vale a brincadeira, a gente tem saudade dos amigos, mas hoje tem muita coisa que é melhor do que era nos anos 80. Claro que tem. Fim de festa por aqui, mas fim de alegria não. Ele que tá chegando aí, ó. Ele que viveu intensamente os anos 80. Carlos de Souza, o locutor da voz aveludada. Eu volto amanhã. Aquele abraço. Tchau, gente.
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1: Estudantes e ex-estudantes com contratos antigos do FIES têm até o dia 31 de dezembro deste ano para aderir ao Desenrola FIES. A nova rodada de renegociação contempla contratos firmados até 2017 que estavam em fase de amortização em 4 de maio deste ano e oferece condições que variam conforme o tempo de atraso e a situação do beneficiário. Os maiores abatimentos chegam a 99% do valor consolidado da dívida, mas essa condição é destinada a estudantes inscritos no CadÚnico, cuja última prestação prevista no contrato esteja atrasada há mais de 5 anos. Nesse caso, o desconto vale para a quitação integral do saldo devedor e não para o parcelamento. Para estudantes inscritos no CadÚnico com dívida vencida há mais de 360 dias, o desconto para quitação à vista pode chegar a 92%. Quem está nesta faixa etária de inadimplência, mas não se enquadra nas condições do CadÚnico, pode optar por redução de até 77% do valor consolidado da dívida. Para ter acesso às condições específicas do Cadastro Único, o registro precisa estar válido e atualizado nos 24 meses anteriores a 4 de maio de 2026. Nos contratos com mais de 90 dias de atraso, há duas alternativas: pagamento à vista, com retirada integral dos juros e multas e descontos de 12% sobre o principal, ou parcelamento em 150 prestações mensais, também com redução de 100% dos juros e multas. Na Caixa, o valor mínimo da parcela é de R$200, salvo quando o saldo devido for inferior a esse valor. Já para os beneficiários que estejam em dia ou tinham atraso de até 90 dias em 4 de maio, também podem utilizar a regra para quitar o saldo devedor à vista com desconto de 12%. Portanto, o abatimento máximo 50 vezes são condições de modalidades diferentes do programa. A adesão deve ser solicitada ao banco responsável pelo contrato, que é a Caixa Econômica Federal ou o Banco do Brasil. O interessado pode consultar os contratos disponíveis, verificar a modalidade de renegociação oferecida e formalizar o acordo pelos canais digitais disponibilizados pelas instituições ou, quando aplicável, em uma agência. A renegociação passa a valer após o pagamento previsto no acordo. Repórter Ana Cláudia Rodrigues.
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0: de Carlos de Souza. De Souza.
1: Olá, muito boa tarde. Esta é sua ZYC 777, Rádio Cidade de Caratinga, 89,1 FM Estéreo, 38 anos de sucesso no ar. Terça-feira, 8 de setembro de 2026. Tô chegando. A partir de agora tem o Paradão Sertanejo. E claro, a sua participação: 3322-1669 e também no WhatsApp 99947-8910. Alô especial para você, ligadinho aí. Desde 5 da manhã, desde cedinho. Valeu, obrigado pela sintonia. Vem comigo, até 7 da noite eu tô por aqui com meu, seu, nosso
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1: Ah, pra começar tem essa aqui, ó. Bruno Marrone, Credo em Cruz Ave Maria. 5:20, boa tarde.

você curtiu o som do Marcos Zibelucci, Pena que você já namora. Antes, é Alemão do Forró, Hugo Guilherme, Dia da Saudade, Bruno Marrone, Credo em Cruz, Ave Maria. 5h29 na cidade, mandar um alô especial aqui pra Eunice, lá de Piedade, Caratinga. É, tá lá curtindo a gente. Um abraço pra você, Eunice, e toda a família e todo mundo aí de Piedade, de Caratinga. Sempre curtindo a gente. 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

0: De volta na Cidade FM 5:39. Olha, até às 7 tem muito mais, hein? Você liga, participa 3322-1669 e também no WhatsApp 99947-8910. Alan Alisson, feito tatuagem.
1: Amigos ouvintes, aqui quem está falando é o Alan. E aqui é o Alisson. Nós também estamos na Rede Mineira de Rádio.

Marília Mendonça, Estrelinha, Lucimar da de Caratinga, manda pro pai Fábio Nogueira, para todos os ouvintes lá de Piedade de Caratinga, Marília Mendonça. Antes, Cleiton e Romário.

0: 5h49 na cidade. Olha, participe das promoções da Cidade FM mandando hashtag Cidade 38 anos para o nosso WhatsApp. A Cidade 38 anos sempre sintonizada em você. 5h50, um breve intervalo, continue ligado, eu volto já já.
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1: 6:05.
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7: Caríssimos irmãos e irmãs, com muita alegria hoje nós celebramos a Natividade de Nossa Senhora, Natividade da Bem-Aventurada Virgem Maria, essa celebração que molda em Cristo as prerrogativas da Mãe, foi introduzida pelo último, seguindo a tradição oriental. A Natividade da Virgem liga-se estreitamente à vinda do Messias, como promessa, preparação e fruto da salvação, aurora que precede o sol da justiça. Maria prenuncia ao mundo toda a alegria do Salvador. E hoje o Evangelho está no livro de São Mateus 1, 18 a 23. O Senhor esteja convosco, Ele está no meio de nós. Proclamação do Evangelho de Jesus Cristo segundo Mateus. Glória a vós, Senhor. A origem de Jesus Cristo foi assim. Maria, sua mãe, estava prometida em casamento a José, e antes de viverem juntos, ela ficou grávida pela ação do Espírito Santo. José, seu marido, era justo, e não querendo denunciá-la, resolveu abandonar Maria em segredo. Enquanto José pensava nisso, eis que o anjo do Senhor apareceu-lhe em sonho e disse: José, filho de Davi, não tenha medo de receber Maria como tua esposa, porque ela concebeu pela ação do Espírito Santo. Ela dará à luz um filho e lhes dará o nome de Jesus, pois ele vai salvar o seu povo de seus pecados. Tudo isso aconteceu para se cumprir o que o Senhor havia dito pelo profeta: eis que a Virgem conceberá e dará à luz um filho. Ele será chamado pelo nome de Emanuel, que significa Deus está convosco. Palavra da salvação. Glória a vós, Senhor. Então, né, meus irmãos e irmãs, neste dia também que celebramos Nossa Senhora da Vitória, padroeira da Arquidiocese de Vitória do Espírito Santo, a diocese que eu faço parte, então eu me uno em oração com a minha diocese neste dia, suplicando ao Senhor pela intercessão de Maria, que nos ajude, ajudemos então uns aos outros também na oração, porque Maria é a mulher orante, aquela que estava com os discípulos perseverando na oração, e o Senhor enviou o Espírito Santo. Também, meus irmãos, um motivo de júbilo, porque na Diocese de Vitória foi nomeado bispo Padre Paulino José, uma alegria muito grande, esse irmão nosso, que é da Diocese de Araçuaí, em Minas Gerais, mas está em missão em Vitória. Então, rendamos graças ao Senhor e coloquemos diante de Deus, né, a proteção da Virgem, todo o pastoreio do Padre Paulino na Diocese de Porto Nacional, em Tocantins. Que o Senhor nos ajude e envie sobre nós o Espírito Santo. Amém.
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9: De volta na Cidade FM, 6:15. 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Cidade 38 anos sintonizada em você. 6:16 do Arino, para lá do Morro da Antena, para a prima Francis Lane, lá do Anápolis. Trio Parada Dura, quebrar tupete. 6:16.

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0: Aí o Diego e Vitor Hugo, Moça pra Casar. Antes, Leandro e Romário e Cris Gilmar, Corações Egoístas.
1: Essa é pra casar, viu? Hora
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23: De volta, 6h33, Elisânia, a do Córrego dos Palmeiras, tá curtindo a gente, pediu música, vai curtir. Mandar um alô também o Geraldo Arcanjo, lá de Bom Jesus do Galho, a Dorinha do Córrego do Firmino, a Ademir Cascalho, lá do Córrego São Pedro, o homem da cachaça Selva Mineira, a custódia de Santa Luzia, a Maria Helena, a Regina, lá do Córrego da Fundaça. Todo mundo tá curtindo a gente, Elisânia pediu e vai curtir, né? Guilherme Silva, Barquinho de Ouro, 6h34.

0: Fred Fabrício, você não cuidou antes, Bruni Barreto, Texana 37. Hora certa. 6h43 na cidade. 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

0: 7 em ponto na cidade, daí você curtiu Paula Fernandes, Eu Sem Você. Antes, Daniel, declaração de amor.
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0: Cidade, a rádio das promoções, está aí para encerrar o Paradão Sertanejo de hoje. Zezé de Camargo e Luciano, Ferro e Fogo. Antes de Jean Giovanni, Olha Amor. 7:15 na cidade, Paradão fica por aqui, de volta amanhã, 5 da tarde, sempre novo oferecimento, Casa do Produtor, Chico Turbo Diesel, Casa das Noivas, Caratinga, Jucão Auto Center, Farmácia Santa Luzia, Auto Escola Aliança, Eletroágua, Atacado e Varejo, na Tancredo Neves, 1095, bairro Esplanada, em Caratinga. Alô especial a você que ligou e participou, obrigado pela sintonia, encontro marcado amanhã, aqui na Rádio das Promoções. Beijo no coração, fique ligado, continue ligado e até amanhã.
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0: certa. 7:29.
1: Hora certa.
0: 7:29.
2: Eu estava.
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0: certa.
1: 7:53.
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0: 8 horas.
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0: 8:08.
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0: certa.
1: 8:19.
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0: certa.
1: 8:47. 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

0: certa.
1: 8:59.
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3: Olá, boa noite.
4: Boa noite para você que nos acompanha em todo o país.
3: Terça-feira, 8 de setembro de 2026.
4: Vamos aos destaques do dia.
3: Proteção da biodiversidade.
4: Novas unidades de conservação ambiental são criadas no Amazonas e no Piauí.
3: Decretos também formalizam concessões para manejo florestal sustentável.
4: Doenças raras. 65 em cada 100 mil brasileiros convivem com alguma condição de saúde incomum.
3: O Sistema Único de Saúde acolhe pacientes, realiza o diagnóstico e realiza acompanhamento multidisciplinar.
4: Quem fala sobre o assunto é Natan Monsores, coordenador de doenças raras do Ministério da Saúde.
5: Em sua maioria, essas doenças são doenças de origem genética que afetam predominantemente crianças, mas também podem acontecer em adultos, em pessoas idosas.
3: Semana da Pátria.
4: Brasil celebra os 204 anos da independência.
3: E você vai conhecer alguns dos heróis que ajudaram a construir a nação brasileira em reportagem especial de Luana Karen.
2: A praça que abriga os três poderes da República em Brasília também guarda a memória daqueles que se dedicaram a um ideal de nação. O livro de aço reúne os nomes dos heróis brasileiros oficialmente reconhecidos.
4: Hoje na apresentação da Voz do Brasil, eu, Mariana Jungmann e Luciano Seixas.
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4: Novas unidades de conservação ambiental foram criadas a partir de decretos assinados hoje.
3: As medidas também criam e ampliam reservas de desenvolvimento sustentável e parques nacionais.
4: As ações marcaram as celebrações pelo Dia da Amazônia, comemorado no último dia 5.
2: Em comemoração ao Dia da Amazônia, celebrado em 5 de setembro, foram criadas 4 reservas de desenvolvimento sustentável no Amazonas. As unidades ficam na região de influência da BR-300.